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que beleza e que legal, as vibrações positivas e a magia do som da Jamaica magnetizando o seu daio, o seu smartphone, e o ritmo não para, ele se aprofunda. São 11 anos mergulhando nas

bateria conversa, o espírito dança. Aqui, o reggae é tendência, é caminho. E há 11 anos, esse caminho é iluminado nas ondas da 104.7. Segue com a gente, porque essa vibração...

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3: Pessoal, a nossa dica de hoje é muito obrigado. As mulheres devem dizer muito obrigada. Os homens devem dizer muito obrigado. É uma questão de gênero. O importante é esta concordância aqui, ó, um pouquinho complicada. As mulheres disseram muito obrigadas. Os homens disseram muito obrigados. Obrigado é grato. Então, eu estou grato, ela está grata. É um adjetivo, flexiona naturalmente. Muito obrigado, pessoal.

0: E que beleza! E que legal! As vibrações positivas e a magia do som da Jamaica magnetizando o seu rádio, o seu smartphone. Agora o som brota do chão que a gente pisa. Há 11 anos cultivando o reggae brasileiro no solo fértil da educativa. Baixo marcando o passo da rua. Letras contando histórias que o vento já conhece. Da beira da praia ao asfalto quente da cidade. São vozes que cantam fé, luta e pertencimento. Brasil, no ritmo de Jah e o Xaimaca, há 11 anos, amplificando essa identidade. E a primeira do set é o lançamento primoroso do meu grande irmão Nego Vieira, com a pedrada Vibração, extraída do single com o mesmo título da faixa. Na sequência, mais um lançamento primoroso da banda Vibrações Sonora, com a pedrada Ondas Invisíveis. E fechando essa sequência, mais um lançamento primoroso do Ângelo Duarte com Viva La Vida, né? Que é uma releitura imensa e poética do Coldplay, Viva La Vida, misturando emoção, reggae, música brasileira e imagens que falam de poder, queda e recomeço. A canção foi lançada em 25 de maio de 2008 como o segundo single do álbum, estreando para o sucesso crítico e comercial. A canção tem seu título em espanhol, título que foi retirado de uma pintura da artista mexicana Frida Kahlo. A letra de La Vida contém, assim, muitas referências religiosas, por exemplo, Pillars of Sand, né, uma referência à parábola bíblica de Jesus sobre o tolo que construiu sua casa sobre uma areia e o sábio que construiu sobre uma rocha sólida. I know Saint Peter won't call me name, refere-se a Mateus, né, no versículo 16, 19, onde Jesus diz a Pedro que vai lhe dar as chaves do reino do céu, e a crença de que o apóstolo está nas portas do céu permitiram negar a admissão, né. Outros prováveis referências bíblicas são Seas Ward, Rise When I Gave the World, né? Moisés abrindo o mar vermelho e My Head Open a Sea Plate. Decapitação de João Batista, né? Salomé pediu para ter sua cabeça entregue a ele numa bandeja de prata. Pegou a visão, magnata? Então não vacila. Mete o dedo no botão e vamos rolar. Reggae! 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Porque positivo é estar na paz. Positivo é surfar no som. 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

que beleza e que legal, as vibrações positivas e a magia do som da Jamaica magnetizando o seu daio, o seu smartphone, mandando um abraço muito especial para Lil Santana e o seu esposo Gil, na boa terra de Salvador, antenados e curtindo aqui as boas vibrações da Educativa 104, nosso muito obrigado pela audiência e pela preferência.

0: E sem perder o balanço, são 11 anos de resistência cotidiana no ar. Reggae que cura, provoca e abraça ao mesmo tempo. Poesia elétrica ligada direto no coração. Aqui, o reggae é escolha, é identidade, é celebração. E celebrar 11 anos é reafirmar o compromisso com a raiz. Segue no Xaymaca, porque a história continua sendo escrita em grave e coragem. E a primeira do set, direto de Salvador, Camafeu Tauá, chega com Sempre Reggae Bahia, extraída do single com o mesmo título da faixa. E agora da capital federal, Brasília, a banda Nat Root chega com Bob Falou, extraída do álbum 4, lançado em 2002, álbum de 12 faixas. Fechando essa sequência, a banda carioca Cidade Negra chega com Onde Você Mora. É música do Nando Reis, extraída do álbum Sobre Todas as Forças, lançado em 1994, álbum de 10 faixas. Pegou a visão, magnata? Então não vacila, mete o dedo no botão e vamos rolar. Reggae, Xaymaca Reggae, amassando barro pra rapaziada, porque positivo é estar na paz, positivo é surfar no som, positivo é viver o amor, positivo é estar em Jah. Roots Rock Reggae!
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0: Que beleza e que legal! As vibrações positivas e a magia do som da Jamaica magnetizando o seu rádio, o seu smartphone. Mandando um abraço muito especial para o magnata Joacir, a Stephanie. E o Joacir, o magnata, está oferecendo a programação para o seu sogro, o Wilson Valejo, aí em homenagem aos Dia dos Pais. Está feito o registro aqui, porque agora o reggae cruza fronteiras e muda o idioma, mas mantém o mesmo coração pulsando no grave, há 11 anos conectando continentes pela sintonia. Três canções que misturam raiz, rua e resistência, espanhol, portunhol, dialetos da alma. O continente canta e o Xaimaca, há 11 anos, traduz essa vibração universal. E começando com a primeira da sequência, Capanga and Los, e a participação do Los Cafres, né, com Roy Reggae, extraída do 5 com o mesmo título da faixa. E agora eu vou trazer aqui duas sequências magistrais dessa banda lá de Guadalajara, né, The Freedom Souls, trazendo primeiro Hace Um Tempo Atrás, né, é uma adaptação de Once Up a Time aí, que foi imortalizada por Jacob Killemiller, mas gravada a primeira vez pelo The Roy Wilson, também Gregory Isaacs, que gravou essa pedrada aí, mas pra muita gente que não sabe, é uma pedrada temporal da dupla Marvin Gaye e Mary Well, lançada em 1964 e imortalizada, né, na versão reggae, como já falei pra vocês aqui, com Jacob Killemiller, e reeditada pela banda Sod também em 2014 no seu álbum Emily Noise and Rest. E agora ela ganhou uma versão em espanhol, essa pedrada, no ano de 2020. Você vai curtir agora Hace Um Tempo Atrás. E na sequência, fechando mais uma dessa banda, trazendo Lady, né? Que é a composição do Lionel Richie e Kenny Rogers, mas que o Alton Ellis imortalizou essa faixa no seu álbum magistral. Então você vai curtir agora aqui numa versão em espanhol, lançada em 2019, desse single do The Freedom Souls, essa banda lá de Guadalajara, no México. Pegou a visão, magnata? Então não vacila. Mete o dedo no botão e vamos rolar. Reggae! Xaimaca Reggae, amassando barro pra rapaziada. Porque positivo é estar na paz. Positivo é surfar no som. Positivo é viver o amor. Positivo é estar em Jah. 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

0: da Jamaica, magnetizando o seu dial, o seu smartphone. Agora o reggae nasce do cerrado e respira o Pantanal. São 11 anos ecoando o som da Terra Vermelha. Baixo vibrando no horizonte aberto. Três canções feitas aqui com identidade e coragem. Mato Grosso do Sul, no compasso de Já. E o Xaimaca, há 11 anos, levando o local pro mundo. E a primeira do set, Banda Marolo, chega com Jeito de Criança, extraída do single com o mesmo título da faixa lançado no ano de 2023. Na sequência, Babilônica and Ja Rebel Japes, com Sereia do Campão, extraída do single com o mesmo título da faixa lançado no ano de 2024. Fechando essa sequência, Lincoln Gouveia e a banda Canarroots chega com Quem Explica Essa Loucura, extraída do single com o mesmo título da faixa lançado no ano de 2007. Pegou a visão, magnata? Então não vacila. Mete o dedo no botão e vamos rolar. Reggae! 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Porque positivo é estar na paz. Positivo é surfar no som. Positivo é viver o amor. Positivo é estar em Já. 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

Que beleza e que legal! As vibrações positivas e a magia do som da Jamaica magnetizando o seu rádio, o seu smartphone. Jamaica Reggae especial, domingo, dia dos pais também. Celebramos aí a semana em que se celebrou a independência da Jamaica. Mandando um abraço muito especial para uma galera que estão sintonizadas e curtindo aqui as boas vibrações. Magnata Stanley Liberté no Lago Norte, lá em Brasília, grande artista da cena musical da capital federal. Também o magnata Geraldo Cristal, grande artista da cena musical de Salvador, na Bahia. Magnata Carlos Pinho, grande artista da cena musical aqui de Campão, grande guitarrista. Magnata antenado e curtindo aqui, se emocionou aí, ouvindo aí, né, aquelas

como maré cheia, há 11 anos navegando por essas correntes mundiais, três faixas ainda quentes no vinil, batidas que carregam memória, futuro, no mesmo compasso. Aperte o cinto da alma, porque a viagem já dura 11 anos e continua sem

0: pra você curtir aqui com três artistas diferentes. Você vai ver aí como é que é a vibe dessa produção. Então, começando com Zilli Tribe, com Love You, Te Amo. Na sequência, Kaimani Marley and Mamed, Africa is Calling, a África está chamando. Fechando essa sequência, Herbert chega com Protect Me Já, proteja-me já. Pegou a visão, Magnata? Então não vacila. Mete o dedo no botão e vamos rolar reggae. Shai Maca Reggae amassando barro pra rapaziada. Porque positivo é estar na paz. Positivo é surfar no som. Positivo é viver o amor. Positivo é estar em Já. 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

pelo seu smartphone. Mandando um abraço muito especial para o Magnata Pietro, juntamente com a Alessandra e a Cauane. Estão sintonizados ali nos altos da Babilônia, curtindo as boas vibrações da Educativa 104.7. Nosso muito obrigado pela audiência e pela preferência. E o pulso segue firme. São 11 anos sustentando essa elevação. Mais três músicas atravessam oceanos e antenas. Reggae que conversa com agora sem esquecer as raízes. Aqui não existe fronteira, só sintonia. E há 11 anos a frequência é universal. E a primeira dos

0: Time, álbum de 10 faixas. Na sequência, a voz feminina de Aleixa Scott chega com Coffee and Rim, Lembre-se Disto, extraída do álbum Tahiti. Álbum de 10 faixas. Fechando essa sequência, Danguil chega com Bongo Man, O Homem Bongô, extraída do álbum The Wellen Praise. Álbum de 12 faixas. Pegou a visão, magnata? Então não vacila. Mete o dedo no botão e vamos rolar reggae! 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

E que beleza! E que legal! As vibrações positivas e a magia do som da Jamaica magnetizando o seu rádio, o seu smartphone. E agora nós vamos com aquela sequência magistral.

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E nessa sequência magistral, vamos começando com Johnny Osborne, Let the Champions Play, deixe o campeão tocar, extraída do álbum Chop Rank Reggae, Volte Volume 1, álbum de 12 faixas. Na sequência, mais uma desse álbum genial, chegando com single Melody com Ever Chime Across My Eyes, Toda Vez Que Fecho Meus Olhos. E fechando essa sequência com mais uma deste álbum magistral, chega Lily John com School Girl, Estudante. Pegou a visão, Magnata? Então não vacila, mete o dedo no botão e vamos rolar reggae, Chai Maca Reggae, amassando o barro pra rapaziada, porque positivo é estar na paz, positivo é surfar no som, positivo é viver o amor, positivo é estar em Jah. Roots Rock Reggae!

E que beleza! E que legal! As vibrações positivas e a magia do som da Jamaica magnetizando o seu dial, o seu smartphone. Mandando um abraço muito especial aqui pra galera do The Baile Hall. A galera organizou uma festa ontem maravilhosa com aquele dance hall da melhor qualidade. Você curtiu aí esse álbum primoroso aí, trazendo três pedradas do dance hall aí, magnífico, que você acabou de curtir. Então a galera ontem fez uma festa bonita aí, eu já tô aqui esperando quando que o The Hall, né, o The Baile Hall vai organizar o próximo baile aí. Você que não foi, perdeu, hein, galera. Foi uma festança da melhor qualidade, muitas pedras rolando, o Rocker detonando, Diego Mansiba e Daniel de Arrebio nos controles daquelas pedras extraídas direto do vinil aí. Foi uma vibe maravilhosa. E o impacto continua, são 11 anos de pressão sonora com propósito, baixo grosso, mensagem direta, resistência sem maquiagem. Cada nota empurra, cada pausa ensina. Jamaica Reggae, 11 anos no modo peso pesado. E agora vamos trazer aqui uma preciosidade daquela. Você vai inclusive ouvir aí o chiado do vinil. Clayton Grant chega com Keep on Groove Me, continue me amando, garota. Lançado aí esse single em 1976. Naquela época o cara lançava o single do lado A e do lado B lançava exatamente a pedrada dobra, né? Essa música também ganhou força ao ser comercializada ali no final dos anos 70, por volta de 1979, dividindo novos discos compacto com outras faixas do cantor, como Candy U, Ailia, para quem curte o bom e velho reggae, né? A massa regueira sente essa pedrada pulsando, sendo um dos maiores tesouros colecionáveis da carreira de Grant. Essa canção, ele faz aquela declaração de amor e companheirismo com uma fonte, né, uma forte vibração amorosa e suave do Lovers Rock, né, Roots Reggae. Ele expressa o desejo de ter sua amada sempre ao seu lado, destacando que com ela, com o apoio dela, ele fica forte, sente-se fortalecido naqueles momentos de fraqueza e mantém sua chama acesa. Na parte final, ele celebra o próprio ritmo do reggae com uma música de sentimento e energia positiva. E aí, galera, no dia 28 de julho, né, mais uma lenda do reggae pegou o trem para Zion. Estou falando de Henry Birkwood Brown, para quem não sabe, um dos membros fundadores do lendário grupo de roots reggae britânico Black Roots. Ele fez a passagem, mas as palavras não conseguem expressar completamente sua contribuição para o trabalho da banda. Lembramos dele, né, por seus vocais principais em icônicas pedradas como The Father, Survival War e tantas outras. Então agora o nosso tributo aqui magistral para esse magnata que fez a passagem pegando o trem para Zion. E aí agora nós vamos deixar você curtir então nessa sequência duas pedradas trazendo Black Roots, Me Crazy, né? Eu Choro. E na sequência Not in the Leaders. Aliás, é exatamente Not in the Leaders, né? Nada na dispensa. Pegou a visão, magnata? Então não vacila, mete o dedo no botão e vamos rolar reggae! Jamaica Reggae, amassando barro pra rapaziada, porque positivo é estar na paz, positivo é surfar no som, positivo é viver o amor, positivo é estar em Jah. Roots Rock Reggae!

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4: Pessoal, a nossa dica de hoje é sobre a palavra gratuito. A gente escuta bastante as pessoas falando gratuito, com ênfase no i, como se fosse um hiato, como se fosse acentuado. Gratuito. Esse vocábulo não tem acento, pessoal. Cuidado, o lance é gratuito, gratuito. Fala a segunda sílaba junto, gratuito, gratuito, nunca gratuito. Isso configura um erro de fonética, de som. Por exemplo, pessoal, o ingresso é gratuito. Você não pode falar, o ingresso é gratuito. É isso, moçada.

magnetizando o seu rádio, o seu smartphone. Você regueiro, você regueira, prepare aí o seu capacete. Daqui a pouquinho, das 23 até a meia-noite, o Xaimaca Reggae Educativa 104.7 vai transportar você, vai te levar para a África do Sul. É o especial tributo a Luke Dub. Agora a agulha toca a memória viva do reggae há 11 anos, reverenciando os fundamentos. Álbuns que atravessaram décadas, faixas que ensinaram o mundo a escutar com o coração. E seguimos folheando essa enciclopédia sonora. São 11 anos aprendendo com os mestres e ecoando sabedoria. Produções que marcaram gerações. Reggae como documento histórico e espiritual. Esses discos permanecem, assim como o Xaimaca permanece. 11 anos no ar. 11 anos.

Follow My Mind, lançado em 1975, álbum de 12 faixas. Na sequência, Ken Bud and Ja Wobre chega com Everything I Want, Tudo o que eu tenho, extraída do álbum All the Fashion New Ways, lançado em 2025, este álbum de 12 faixas. Na sequência, Derek Harrod chega com Don't Rock the Boat, Não Balance o Barco, extraída do álbum Reggae Disc Rockers. Aí uma lançada originalmente em 1975, depois relançada em 2021, esse álbum de 21 faixas. E na sequência chega ele, Boris Gardner, com Let's Keep It That The Way, Vamos Manter Assim, extraída do álbum Air and Melon, lançada em 2025, um álbum de 14 faixas. Na sequência, Max Romeo chega com Vow of a Nazarene, Voto de um Nazareno,

16 graus à sombra, extraída do álbum com o mesmo título da faixa, lançado no ano de 1977, esse álbum de 10 faixas. Pegou a visão, Magnata? Então não vacila, mete o dedo no botão e vamos rolar! Reggae! Shy Mike!

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3: Salve, salve, família regueira. Deixa o grave encontrar o coração. Hoje, a agulha do vinil

mas jamais perderam a fé. Foram 25 anos de caminhada, 22 álbuns, atravessando fronteiras e provando que a música fala primeiro com a alma. No dia de sua partida, em 18 de outubro de 2007, a violência calou uma voz, mas jamais conseguiu calar a mensagem. Porque homens podem partir, mas a verdade continua caminhando ao lado de quem escolhe o amor no lugar do ódio. Nesta noite, das 23 horas até a meia-noite, sem intervalos, vamos percorrer uma das mais belas páginas do roots reggae africano. Cada canção será uma reflexão, cada verso uma semente, cada acorde um convite para enxergar a humanidade com mais amor, mais respeito e mais consciência. Então feche os olhos, fortaleça o espírito, deixa o baixo conduzir teus pensamentos e permita que Luke Dube visite o teu coração, porque durante a próxima hora não haverá intervalos e nem haverá interrupções. Apenas roots, rock, reggae, na sua forma mais verdadeira. Família regueira, nem toda guerra deixa marcas na terra. Algumas deixam cicatrizes na alma. Vítimas nos lembra que a dor de um irmão também deveria ser a nossa dor. Luke Dube não aponta culpados, ele desperta consciências. Enquanto existir injustiça, continuaremos ouvindo o lamento das vítimas. Então silencie o coração, abra a consciência e receba Vítimas. Agora deixe o peso descansar. Deixa já renovar as tuas forças. Porque aire não é apenas felicidade, é paz, é equilíbrio, é esperança. Luke Dube nos lembra que nenhum obstáculo é maior do que um coração cheio de fé. Então abre um sorriso, respira fundo e deixa Phil Aire abraçar tua alma. Vivemos em um mundo cheio de perguntas. Um mundo onde a guerra, a intolerância e a injustiça ainda tentam calar o amor. Mas Luke Dube escolheu cantar, escolheu despertar, escolheu semear consciência. Então permita que esta reflexão visite teu coração. Agora, Crazy World! Existem pessoas que deixam a sua terra, mas jamais abandonam suas raízes. Mesmo distante de casa, a esperança continua, mostrando o caminho de volta. Porque nenhuma fronteira é capaz de aprisionar um coração que acredita na liberdade. Receba agora House of Exile. E agora Luke Dube faz uma pergunta que atravessa o tempo. Será que é este mundo que queremos deixar para os nossos filhos? Cada verso é um convite à compaixão. Cada palavra, uma semente de mudança. Então ouça, pense e deixe o coração responder. Is this the way?

apenas um cantor, foi a voz de um povo, a voz da liberdade, da igualdade, da justiça e da paz. Mesmo diante do apartheid, da violência e das injustiças, ele escolheu não responder com ódio. Escolheu responder com música. Transformou cada canção num abraço, cada verso numa oração, cada melodia num chamado para despertar a consciência. Vítimas nos ensinou que nenhuma vida deve ser esquecida. Phil Ayre nos lembrou que sorrir também é um ato de resistência. Crazy World abriu nossos olhos para o mundo que estamos construindo.

um de nós. Durante esta hora, vamos viajar muito além das melodias. Visitamos a coragem, a dignidade, a espiritualidade, a resistência e a força de um homem que acreditou que o reggae podia transformar o mundo. Família Regueira, obrigado por caminhar conosco em mais uma jornada do Chaimaka Reggae.

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Porque aqui a música tem propósito, a memória permanece viva, a consciência encontra abrigo e o Roots Reggae continua unindo povos, fortalecendo culturas, espalhando amor e iluminando o mundo com uma canção de cada vez. Roots, Rock, Reggae!

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2: Pessoal, a nossa dica de hoje é onde e aonde. O onde você usa para recuperar um lugar físico. A casa onde moro. A estrada por onde passei. Vi uma fazenda onde se criam búfalos. Então, o onde recuperou fazenda, que é um lugar fixo. O onde recuperou casa, que é um lugar fixo. Eu não posso falar, fizemos uma bela partida, onde conseguimos a vitória. Porque bela partida não é lugar fixo. Isso acontece bastante. Outra dica é o aonde. Aonde significa movimento. Aonde você foi. Aonde você vai. Aonde você quer chegar. Fica a dica, moçada.
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2: Pessoal, a nossa dica de hoje é o verbo haver. Verbo haver, significando existir, não flexiona. Então, eu não falo haverão mudanças. O correto é haverá, no singular, haverá. Eu não falo haviam pessoas na rua. Eu falo havia. O verbo haver não flexiona. Eu não falo podem haver manifestações. O auxiliar também não flexiona. É pode haver manifestações. Tranquilo, moçada? Verbo haver, significando existir, ou tempo passado, não flexiona. Valeu, moçada!
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E é com grande satisfação que recebemos dois grandes amigos para cantar com a gente esse modão. Chega pra cá, João Carreiro e Capataz.

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3: O lance é o seguinte, pessoal. Nós escutamos muito de menor, de a pé, truce, menas, e há uma crítica muito contundente dos gramáticos tradicionais. Peraí, moçada, são substratos linguísticos que nós trazemos da infância e dificilmente nós conseguimos nos afastar deles. Qual é a minha visão? Respeite isso. Quem fala dessa maneira, respeita. É um linguajar que não é culto, mas é o linguajar do lugar dele, que ele trouxe. Para o bem de todos nós, é interessante você dominar a linguagem. Ele é menor de idade. Ele veio a pé. Eu trouxe os documentos. Menos pessoas, não é menos. Então, ao invés de criticar, ao invés de diminuir essa linguagem, diga para ele, a sua linguagem é bonita, até mais bonita que a minha. Mas para o seu bem, use a linguagem adequada ao ambiente. Falou, moçada. Valeu. Um abraço.
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4: Olá, bom dia! Agora são 7 horas em Mato Grosso do Sul e o nosso jornal de todas as manhãs aqui da Educativa MS já está no ar. Hoje é segunda-feira, dia 10 de agosto de 2026. Bom dia, Zilda.
5: Bom dia, Paraná. Muito bom dia para você que nos ouve aqui no Agora 104. Hoje o dia amanheceu com tempo nublado aqui na região do Parque dos Poderes. Agora faz 21 graus em Campo Grande. Você que está em casa, se preparando para ir para os seus compromissos, nos dando uma carona no trânsito, fique com a gente até as 8 horas da manhã. Vamos aos destaques da edição de hoje.
4: Pressão no campo, o Brasil adota a diplomacia dos fertilizantes para tentar solucionar necessidade de importação. Assunto do dia para Osmar Bastos. O GPS da economia, Aldo Barrigossi, comenta o cenário de endividamento das famílias que atinge recorde. 82% dos lares brasileiros têm algum tipo de dívida. Transição energética ainda é desafio. Carvão segue com forte presença na matriz mundial, apesar dos avanços das renováveis. Consumo nos lares, brasileiros crescem em 2,5% no primeiro semestre, impulsionado por renda extra e pelo movimento da Copa do Mundo. Na entrevista do dia, um engasgo pode fazer diferença. Você pode participar do jornal Agora 104 através do telefone 67993331047. Para saber e reconhecer a gravidade e agir corretamente, pode fazer a diferença entre o desespero e a vida. Mande a sua pergunta através do nosso WhatsApp, as orientações com a pediatra Daniele Mauro Hoffmann.
5: E no Papo de Esporte, Pantanal volta a perder para o Planalto de Goiás e está eliminado do Campeonato Brasileiro Série A3 de futebol feminino. Flamengo bate o Vitória e fica 6 pontos do líder Palmeiras no Brasileirão. No tênis, João Fonseca faz boa campanha, mas cai nas oitavas de final do Master 1000 de Montreal. Quer participar do jornal de hoje? Mande a sua mensagem para o 67 99333-1047. E para começar a semana sem perder tempo no trânsito, é hora do Táxi 104. Bom dia, Bernardo Quartim. Quais são as informações para quem está saindo de casa agora? Eu já deixei a minha filha na escola.
6: Muito bom dia, Zilda. Bom dia, Leonardo. Bom dia aos nossos ouvintes. Zilda, me encontro na região urbana do centro, na Fernando Corrêa da Costa, com a Rui Barbosa. Começa a complicar agora, viu? Estava tranquila a Rui Barbosa, agora desde a Tunique Saad. Oi, Zilda.
5: Oi, Quartinho. Estamos te ouvindo.
6: Da Tunique Saad até Afonso Pena, quem sobe sentido centro da capital, esses motoristas vão pegar o trânsito pesado, começa a hora dá uma melhoradinha, ou depois começa a ficar mais atravancado esse trânsito da Rua Barbosa. Isso, Zilda, e ouvintes, desde a Montese, desde a Fábio Zaranca Montese, com vários pontos de lentidão, no início ali da Montese, Trindade, depois Rua Barbosa, com a Fábio Zaran, depois com a Salgado Filho, com a Eduardo Elias Zaran. A Rua Barbosa, ela não é boa opção para quem quer seguir para o centro. Quem estiver no Monte Líbano pode pegar a 14 de julho ou pela Severino Rando Queiroz pegar a Padre João Cripa. Outro trecho que chama atenção, a João Pedro de Souza, na área central da Calógeras até a Sebastião Lima. Quem sobe sentido Calógeras vai ficar atravancado ali na Rua Barbosa e depois na 13 de maio. Do outro lado da cidade, Duque de Caxias chama atenção da Presidente Vargas até a Praça Nilton Cavalcante, quase sempre para quem vem do Aeroporto Internacional de Campo Grande. Outro trecho que chama atenção nesse momento, onde o trânsito começa a ficar parado, é da Caiová até a Bom Pastor. Quem vem da rotatória do Hércules Maimone vai entrar na Zaran, vai pegar esse trecho atravancado ali da Eduardo Elias Zaran. E para a gente finalizar, rotatória da fábrica de refrigerantes começa a ficar fechada nesse momento. Está muito ruim para quem vem da área sul da capital, da Delfina Braga até a Antônio Mendes Canale. Quem se desloca sentido centro, os motoristas vão ficar atrasados no trânsito. A boa notícia, ouvintes, amigos, é que não tem registro de acidentes com gravidade nessa segunda-feira. Um sol bonito, uma segunda-feira abençoada, e que Deus aí nos proteja no trânsito, viu, Zilda? É com
5: tá
6: vocês.
5: Certo. Ótima segunda-feira para você e para os nossos motoristas, Quartinho.
4: Começamos o giro de notícias pela cultura. A Biblioteca Pública Municipal Ana Luísa Prado Bastos será reaberta na próxima quarta-feira, às 8 horas da manhã, na Esplanada Ferroviária, em Campo Grande. O espaço oferece um acervo diversificado com livros de diversas áreas, autores regionais, revistas, histórias em quadrinhos, obras em braille, audiolivros e lançamentos literários também. A biblioteca reforça o seu papel como espaço de cultura, conhecimento e convivência com a população. A Esplanada Ferroviária fica na Avenida Calógeras, número 3045, no centro.
5: E se o acesso ao livro amplia horizontes, a educação também abre portas para novas oportunidades. Quem busca uma vaga no ensino superior precisa ficar atento aos prazos do ProUni. Os pré-selecionados na segunda chamada do ProUni têm até o dia 14 para fazer a confirmação na instituição privada de ensino superior escolhida. Os candidatos podem verificar se foram incluídos ao acessar a área do ProUni no portal único de acesso ao ensino superior. O programa Universidade para Todos oferece bolsas de estudo integrais e parciais em cursos de graduação sequenciais de formação específica. A documentação exigida está no edital do processo seletivo. Quem não foi pré-selecionado nas duas chamadas do ProUni do segundo semestre pode permanecer na lista de espera. Nesse caso, é preciso manifestar interesse nos dias 26 e 27. De agosto.
4: E da educação, o giro agora vai para a ciência. Uma pesquisa da UFMS mostra como o resíduo da biodiversidade sul-mato-grossense pode ganhar uma nova utilidade até chegar à indústria cosmética. Uma pesquisa da UFMS transformou a casca da bocaiúva, antes descartada, em ingrediente para a indústria cosmética. O projeto Acrodermo desenvolveu uma formulação com extrato de antioxidante e partículas esfoliantes naturais, aproveitando um resíduo agroindustrial e agregando valor à biodiversidade sul-mato-grossense. A inovação conquistou o primeiro lugar no desafio Pantanal Tech 2026, competição que reconhece projetos com potencial de impacto para o desenvolvimento sustentável e bioeconomia de Mato Grosso do Sul. Além do reconhecimento, a equipe vai receber apoio para avançar no desenvolvimento da tecnologia e aproximá-la do mercado.
5: E falando em mercado, as próximas notícias tratam justamente de dinheiro e atividade econômica. Primeiro, um alerta para quem trabalha com transporte de cargas. Motoristas e trabalhadores de cargas devem ficar atentos. Já está em vigor a lei que reforça a fiscalização do pagamento do piso mínimo do frete. Agora, o Código Identificador da Operação de Transporte, o CIOT, será obrigatório antes do início da viagem. Sem o documento, o frete não poderá ser contratado. A medida também ajuda a combater o transporte irregular e a circulação de mercadorias sem nota fiscal.
4: E a movimentação da economia também aparece no comportamento dos brasileiros com o dinheiro. Em julho, as retiradas da poupança voltaram a superar os depósitos. O brasileiro voltou a sacar mais do que eles depositaram na caderneta de poupança. Em julho, as retiradas superaram os depósitos em 7 bilhões e 150 milhões de reais, segundo o Banco Central. Foi um resultado pior que o registrado no mesmo mês do ano passado. Apesar da saída líquida de recursos, o saldo total aplicado na poupança permaneceu praticamente estável, em cerca de 1 trilhão e 200 bilhões de reais.
5: E para fechar o giro, vamos às eleições. A Justiça Eleitoral reforça os mecanismos de segurança para a votação deste ano, mas faz um alerta importante para quem ainda não tem a biometria cadastrada. A Justiça Eleitoral vai usar a biometria em todas as sessões de votação nas eleições deste ano para reforçar a segurança do processo. Mas atenção, quem não cadastrou a biometria também poderá votar, desde que o título esteja regular e apresente um documento oficial com foto. Se a biometria não for reconhecida pela urna, a identidade será confirmada por outros meios, garantindo o direito ao voto.
4: Muito bem. Agora 7h10, 7h10. Muito se fala sobre a expansão da energia solar e da eólica também, mas um novo relatório internacional mostra que a transição energética ainda está longe de substituir os combustíveis fósseis. O que mais chama a atenção é o papel que o carvão continua desempenhando na matriz energética mundial. A Nelly Terra tem as informações.
7: Apesar do avanço das fontes renováveis, o carvão continua sendo uma das principais fontes de energia do planeta. Segundo o Relatório Estatístico de Energia Mundial 2026, os combustíveis fósseis, petróleo, carvão e gás natural, respondiam por cerca de 80% de toda a energia consumida no mundo no ano passado. Sozinho, o carvão representou cerca de 1/4 da matriz energética global. Ou seja, de cada 4 unidades de energia consumidas, uma foi de carvão. E o principal responsável por esse consumo é a China, que utiliza mais da metade de todo o carvão que é queimado no planeta. Isso acontece porque o país precisa garantir um fornecimento contínuo de eletricidade para abastecer a enorme população chinesa e o parque industrial deles. Como a energia solar e eólica dependem das condições do tempo, o carvão ainda funciona como uma fonte de segurança para o sistema elétrico. Mas essa dependência tem um custo ambiental elevado. O carvão é o combustível fóssil que mais emite gases de efeito estufa e também está associado à poluição do ar e ao aumento de doenças respiratórias e cardiovasculares. Por outro lado, no Brasil, o cenário é diferente. A participação do carvão é pequena, graças à forte presença de hidrelétricas, biomassa, energia eólica e energia solar. Em muitos estados, como o Mato Grosso do Sul, não existem usinas termoelétricas a carvão em operação. No caso do Mato Grosso do Sul, os investimentos em fontes renováveis, como energia solar, biomassa e biometano, vêm sendo ampliados, o que reforça a estratégia de descarbonização. Os especialistas explicam que, como o carvão é peça importante da matriz energética mundial, não seria possível desativar as usinas de uma vez só. Então, o desafio passa a ser acelerar a transição energética sem comprometer a segurança no fornecimento de eletricidade. Um equilíbrio delicado com o incentivo ao investimento em renováveis e a saída gradual do carvão do cenário da matriz energética mundial. Nelly Terra para o Agora 104.
4: Uma refeição, um lanche, uma simples brincadeira de criança. O engasgo pode acontecer de repente e quando há obstrução completa das vias aéreas, poucos minutos fazem toda a diferença. Mas será que a gente sabe realmente o que fazer? Dar água ajuda? Deve-se bater nas costas ou aquela conhecida manobra de compressão abdominal? Como saber se é a hora de fazê-la e como fazê-la? E com um bebê, o procedimento é o mesmo? Para explicar como reconhecer um engasgo grave e principalmente como agir nesses primeiros minutos, conversamos hoje com a médica pediatra Daniele Mauro Hoffmann, instrutora da Core Health, Educação e Saúde e integrante da Sociedade Brasileira

0: que eu não consigo passar nenhum tipo de ar ali pela via aérea, a pessoa geralmente não emite som, não tosse, vai ficando com a coloração do rosto avermelhada, depois um pouco roxinha, e pode levar as mãos ao pescoço, como um sinal de que realmente não está conseguindo respirar.
1: Que agonia, doutora! Se a pessoa ainda consegue tossir e falar, devemos interferir ou simplesmente deixá-la tossir?
0: É importante apoiar, incentivando que a pessoa continue tossindo, né? E tá sempre ali ao lado. E nesse caso também já é importante chamar ajuda se você perceber que ela não tá conseguindo expelir o que tá engasgando ela.
2: Agora a gente precisa imaginar uma situação mais grave. A pessoa não fala, não tosse e não consegue respirar também. O que a gente deve fazer de primeiro para tentar ajudar a pessoa?
0: A primeira coisa, quando a gente percebe que realmente a pessoa está engasgada, é chamar ajuda. Tá? Então, se eu tenho alguém que está comigo, está perto, não estou sozinho em casa, eu estou em algum lugar público, eu consigo chamar alguém, pede para essa pessoa ligar para o SAMU 192 ou para o bombeiro 193. Agora, se você estiver sozinho, vai ter que ser você mesma a pessoa a chamar ajuda. E aí a gente vai começar a fazer as manobras para ajudar a desengasgar essa pessoa que está engasgada.
2: Essas manobras a gente aprende fácil na internet, como que faz, doutora?
0: Sim, inclusive essas manobras tiveram mudanças no ano passado, né? Tá bem recente, então as mídias sociais acabaram veiculando muitos vídeos educativos sobre como realizar as manobras, né? Então a gente faz nas pessoas, nas crianças maiores de um ano e nos adultos, tapas nas costas e depois a gente alterna com compressões abdominais. E aí na criança menor é um pouquinho diferente, a gente fala depois.
2: Tá.
1: E, doutora, aqui temos uma diferença fundamental. Como agir quando quem está engasgado é um bebê com menos de um ano, por exemplo?
0: Então, a gente tem uma diferença no bebê menor de um ano. Se for um engasgo com líquido, eu não preciso das manobras. Eu posso simplesmente virar a criança com a cabecinha mais baixa do que o restante do corpo para ajudar que o líquido drene. Então, a criança que engasgou com água, que engasgou enquanto estava mamando, que é muito comum, a gente simplesmente vira para ajudar a gravidade ajudar a fazer o trabalho de desobstruir. Agora, quando a gente está lidando com um engasgo com sólido, uma comida, um brinquedo, um pedaço de balão que estourou, né? Balão de gás. Aí, nesse caso, a gente precisa fazer as manobras. Então, eu vou fazer 5 golpes nas costinhas. O pessoal chama os ossos ali escápulas ou omoplatas, né? Então, no meio dessa região, bem na parte alta das costas, com a parte do calcanhar da mão, aquela parte mais durinha da mão. Então, 5 golpes nas costas. Se essa criança não desobstruiu, não começou a chorar, não começou a emitir som, eu vou virar ela de barriguinha para baixo, para cima, perdão, né, sobre o meu braço, e eu vou fazer 5 compressões ali naquela região, logo acima do umbigo, que o pessoal chama de boca do estômago, né? Também com essa região da mão, calcanhar da mão. É importante nesse momento que a gente mantenha a cabeça da criança sempre mais baixa do que o restante do corpo, para ajudar a gravidade a retirar também esse objeto que está ali causando a obstrução.
1: É importante esse conhecimento, porque a reação tem que ser rápida, né, doutora?
0: Sim.
2: E com muita calma, né, doutora? Porque a gente está lidando com uma criança, a gente tem medo de machucar, enfim, de tornar algo pior, né?
0: Exatamente. O que eu falo muito, né, faço consultório, faço plantão e pronto atendimento também, é que assim, ao mesmo tempo que eu preciso tentar manter a calma, que é difícil, eu posso me ajudar a manter a calma, lembrando que eu tô conseguindo respirar e aquela criança não. Então, eu sou a pessoa que pode ajudar. Ajuda muito também o fato de que a gente tem que chamar ajuda durante esse processo. Eu tentar resolver sozinho nem sempre vai funcionar. Então, no início, se possível, já sinalizar para alguém, ligar para o SAMU ou uma outra pessoa e buscar mais ajuda.
2: Com um bebê, a gente tem um engasgo diferente de uma criança que já tem, já come de forma diferente, né? Já ingere comida sólida. Que tipo de alimento que tá mais frequente envolvido nos engasgos dessas crianças e desses bebês também? Tem cuidados de prevenção que a gente pode fazer?
0: Sim, nas crianças pequenas ali que estão no período que a gente chama de introdução alimentar, 6 meses até 2 anos, o mais comum é a gente dizer para as pessoas que os alimentos redondos, por exemplo, uva, ovo de codorna, tomate cereja, né, são alimentos que a gente precisa cortar para oferecer para essas crianças. Geralmente até 4 anos de idade a gente corta. Pipoca também é um alimento que a gente não recomenda oferecer para a criança nessa época, nessa idade, porque o índice de gasgo é grande. objetos, alguns, por exemplo, balão de festa, né? Balão de látex. Então, a gente orienta cuidar, porque muitas vezes esse balão estoura e fica esse pedacinho de borracha, a criança pode se engasgar. E objetos no geral, brinquedos. Então, tem uma regra básica que é, se o objeto ele consegue passar pelo miolinho ali do papel higiênico, ele é muito pequeno para estar ao alcance de uma criança menor de 3 anos. Então, o ideal é não deixar ao alcance.

0: Doutora, e dar água ou colocar o dedo na boca para tentar retirar esse objeto, porque essas atitudes podem ser perigosas.
1: Elas são perigosas porque se eu não estou enxergando e eu coloco a minha mão às cegas na boca da pessoa que está engasgada, eu posso empurrar ainda mais esse objeto. E se eu dou água, essa pessoa não está conseguindo respirar. Então, assim, ela pode empurrar essa água para o lugar errado e piorar a situação. Então, não é interessante nem colocar a mão às cegas dentro da boca da pessoa que está engasgada, nem oferecer líquidos.
2: Bom, eu tive um episódio quando era criança de farinha láctea, mas foi assustador, hein, doutor?
1: Imagino. Eu tive com farinha Yoki, aquelas farinhas,
2: Sei,
1: né, farofa
2: farofa.
1: pronta.
2: É
1: Foi uma sacanagem do meu
2: desesperador,
1: irmão. Nunca
2: gente.
1: mais eu esqueci. Meu
2: A
1: Deus.
2: gente precisa ter muito cuidado mesmo. E com os idosos, doutora? De que jeito que a gente pode ajudar, né?
1: Então,
2: Porque tem um engasgo diferente com o idoso, não é?
1: sim, o que acontece com o idoso é que ele tem os reflexos diminuídos, né? O reflexo de deglutição, o reflexo de tosse. Então, é como, de certa forma, se ele fosse voltando a ser criança e a gente tivesse que tomar mais cuidado. Então, também tomar cuidado com os alimentos, também tomar cuidado com a posição em que ele está comendo, né? Então, comer sentadinho sempre, cuidar, prestar atenção se esse alimento está adequado para ele comer. Então, uma carne mais dura é mais fácil que ele se engasgue, um alimento mais seco, estar sempre ali ao lado dele. Mas as manobras de desengasgo para o idoso são da mesma forma, só a gente vai tomar mais cuidado porque é uma estrutura mais frágil, né? Então, os golpes nas costas e as compressões abdominais são as mesmas.
0: Doutora, você falou que é importante chamar ajuda numa situação como essa. Quando que a gente deve chamar o SAMU, o Corpo de Bombeiros? O ideal é telefonar antes de começar as manobras ou agir primeiro?
1: Se possível, ligar, né, entrar em contato antes. Mas eu acho que, assim, é difícil hoje em dia acontecer uma coisa assim, você estar completamente sozinho. Você pode gritar para um vizinho, você pode pedir para alguém que está passando na rua, né? Mas nomear a pessoa, por favor, liga para o SAMU 192 ou para o bombeiro 193. Mas tem que ser antes, porque assim, você pode ser que você consiga resolver, sim, mas se você não conseguir, se você primeiro ficar tentando para depois chamar ajuda, pode ser tarde demais, porque a ajuda não vem tão rápido quanto a gente gostaria, né?
2: Bom, a gente não precisa ter muita formação para conseguir fazer salvar essa vida, né, doutora? Tem um tempo máximo assim também que a gente observou e a pessoa começa a correr perigo de vida a partir daquele momento?
1: A gente fala que a gente aplica as manobras até o momento que a pessoa melhora ou até o momento que ela perde a consciência. Porque se ela não está conseguindo que o ar chegue até os pulmões, isso vai levar a uma dificuldade também do coração funcionar adequadamente, né? Isso vai levar a uma parada cardiorrespiratória. Nesse caso, o paciente vai ficar inconsciente e eu preciso começar as manobras de que o pessoal conhece como massagem cardíaca, né? Reanimação cardiopulmonar. Então, nesse caso, já é um pouco tarde, mas eu ainda sigo buscando ajuda. Então, quanto antes eu chamar ajuda, melhor.
2: Muito bem, conversamos hoje com a médica pediatra Daniele Mauro Hoffmann sobre como reconhecer e agir diante de um engasgo. Essas informações parecem simples, mas que numa emergência pode representar a diferença entre salvar ou perder uma vida, doutora. Muito obrigado pelos esclarecimentos, pela sua companhia hoje. Tenha uma excelente semana.
1: Obrigada, eu que agradeço pelo convite. Excelente semana para todo mundo.
2: E agora vamos falar sobre agro. A alta nos preços dos fertilizantes e as dificuldades para garantir o fornecimento dos insumos, impactadas pela guerra na Ucrânia e no Oriente Médio, já estão no radar do governo federal. Osmar Bastos explica o que está sendo feito para enfrentar esse desafio. Bom dia, Osmar.
3: Bom dia, Léo. Bom dia, Zilda, e a todos que estão
0: Bom
3: acompanhando agora
0: dia.
3: 104. Vou começar aqui o programa um pouco angustiado com essa entrevista que me antecedeu, porque eu fiquei até com falta de ar de escutar os problemas. E a gente fica imaginando criancinha, né?
0: Sim.
3: Nossa, é angustiante você imaginar a cena e tem que ter muita calma, como a doutora estava explicando,
2: Pois
3: né?
2: é.
3: Fazer uma manobra correta e salvar uma vida, às vezes, uma simples pancada nas costas pode aliviar o problema. Vamos falar coisas interessantes.
2: Vamos
3: Vamos
2: lá.
3: lá. Você sabe que eu estava vendo as notícias na sexta-feira para ver o que eu ia falar aqui, né? E eu li uma notícia que me chamou a atenção e traz uma luz para um problema crônico da agricultura brasileira, que é a sua dependência no uso de fertilizantes. Para a gente ter uma ideia, cerca de 85% desses produtos usados em nossas lavouras são importados. E como se isso não bastasse, o preço dos fertilizantes, como você acabou de falar, são dolarizados e oscilam de acordo com gargalos que já conhecemos, sejam eles pelos conflitos dos países fornecedores, no caso da Ucrânia, da própria União Soviética, antiga União Soviética, alteração no câmbio e também pelo custo do frete. A boa notícia é que tramita no Congresso Nacional um projeto de lei que cria o Programa de Desenvolvimento da Indústria de Fertilizantes. Ele é conhecido pela sigla PROFERT, que deverá atrair investimentos e, desta forma, dar mais segurança na nossa cadeia produtiva de alimentos. Certos elementos químicos essenciais na produção desses fertilizantes já existem no território nacional, mas sua exploração esbarra em questões ambientais e geopolíticas. O pessoal, os ecolucos de plantão, não pode, que vai fazer aquilo, e a gente fica nessa dependência e fica ficando muito mais caro a produção dos nossos alimentos, reduzindo a produção e mais caro. Então, a gente tem que chegar numa solução para esse problema. E o projeto de lei que cria o PROFERT está tramitando no Congresso Federal, aguardando a votação final. Agora, como sempre, nos resta torcer para que não fique muito tempo parado na mesa dos congressistas.
2: Muito bem, muito obrigado, Osmar Bastos. Sempre às segundas, quartas e sextas, aqui no Agora 104. Lembrando que tem Agroeducativa, domingo, às 9h30 da manhã, e quarta-feira, reprise, às 7 da noite.
3: É
2: obrigado,
3: isso mesmo.
2: Osmar.
3: Boa semana para vocês.
0: Boa semana, Osmar. Depois do intervalo, tem a análise econômica do GPS da economia e os destaques do Nossa Música é Assim com Zé Du.
2: Vamos para o primeiro intervalo do Agora 104 com música. E agora a gente vai de um clássico nordestino, Shot das Meninas, na voz de Marisa Monte. A canção foi composta por Luiz Gonzagas e Zé Dantas e se tornou uma das obras mais importantes do repertório nordestino, com uma letra que usa a história de uma menina apaixonada para falar de um sentimento que cresce e não se pode esconder. A música transforma o amor em uma imagem simples, poética e universal. A interpretação de Marisa Monte traz uma delicadeza na participação na canção, sem perder a essência e a força da composição original. É nordestina, é poesia, é música afetiva e é daquelas músicas que a gente ouve e canta junto. Portanto, aumente o volume e se permita entrar nesse shot. A gente já volta, agora são 7h26.

0: 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Quantas vezes você reconheceu suas próprias conquistas hoje? 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Quando você se valoriza, sua autoestima cresce, sua energia muda e sua vida acompanha. Reconheça-se, aplauda-se. Você merece enxergar o seu próprio valor. 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
3: Agora 7h32, 7h32. A pesquisa de endividamento e inadimplência da CNC mostra um cenário de alerta para a família brasileira, para as famílias brasileiras, né? Em julho, 82% dos lares tinham algum tipo de dívida, o maior índice da história da série histórica. Por outro lado, a inadimplência caiu levemente para 29,8%. Reflexo, em parte, do programa Desenrola 2.0. O dado que mais preocupa é que o aumento, que aumentou o número de famílias comprometidas, comprometendo mais da metade da renda para pagar dívidas, principalmente entre quem ganha até 3 salários mínimos. Diante desse cenário, como organizar o orçamento e evitar que as contas saiam do controle?
4: Quem faz uma análise desse cenário econômico é o GPS da Economia, Aldo Barrigossi. Ele teve um compromisso hoje, mas mandou um áudio para a gente. Vamos ouvir.
5: Bom dia a você que nos prestigia com a sua audiência nessa segunda-feira, você que está no trânsito, você que está em casa, na empresa, e os colegas aqui na bancada também, né? Muito bom dia. Hoje nós vamos conversar sobre um assunto que entra nas nossas casas todos os dias, que nos traz muito constrangimento e muito pesado nas nossas vidas, que é a falta de planejamento financeiro que nos levam às dívidas. Dados recentes da pesquisa de endividamento e inadimplência do consumidor, que a Confederação do Comércio ela faz todos os meses, revelam que um número muito grande, impressionante, de 8 em cada 10 famílias brasileiras, elas se encontram endividadas. Se você que nos ouve agora está passando por esse momento, o primeiro recado é para você. Você não está sozinho. 8 em cada 10 brasileiros estão nessa situação. Isso não é motivo de vergonha. Nós precisamos falar sobre dinheiro, sem tabus, para encontrar caminhos. O importante é a gente saber que a gente precisa encontrar um caminho para sair dessa situação. Nesse caminho, a gente precisa explicar a diferença entre endividamento e inadimplência. A gente entendendo essa diferença vai ficar muito mais claro para o nosso planejamento financeiro. Para começar a organizar a casa, precisamos entender esses dois conceitos que costumam se misturar no dia a dia, mas são muito diferentes, né? O endividamento e a inadimplência. O que significa o endividamento? Endividamento simplesmente é você ter compromissos futuros. Exemplo, se você fez uma compra no cartão de crédito parcelada, você fez um financiamento do seu imóvel, do seu automóvel, da sua moto, né? Um empréstimo cujas parcelas estão em dia, você está endividado. O endividamento, quando planejado, é uma ferramenta nossa do cotidiano que nos ajuda a conquistar, às vezes, uma compra de um bem, a conseguir realizar sonhos na nossa vida, ou seja, é um cotidiano nosso, ele muito bem planejado, ele é uma ferramenta do dia a dia. O problema surge quando o endividamento ele vira inadimplência. A inadimplência acontece quando você deixa as contas vencerem, né? Você não está planejado para pagar aquela conta, você fez uma compra de forma impulsiva, né? Você não consegue pagar. E o atraso é o seu nome, por exemplo, fica negativado, os juros ficam acumulados, a gente tem uma taxa de juros muito alta no Brasil, né? Exemplo, o grande vilão do endividamento das famílias é o cartão de crédito, que tem juros aí próximo a 500% ao ano. E quando você entra na questão de não pagar esse parcelamento das suas compras, das suas dívidas, fica muito difícil você sair dessa situação de inadimplência. A pesquisa mostra que a inadimplência reduziu aí no último mês. Porém, a gente tem uma grande parcela também da população que não vem conseguindo pagar essas contas. E com 80% da população endividada e taxa de juros ainda muito altas, taxa de juros reais no nosso país, faz com que quem não tenha um planejamento financeiro do seu orçamento familiar, ele se encontre em situações bem complicadas. Mas tudo isso, a gente precisa entender que quanto mais nós trabalharmos de forma planejada, mais a gente consegue não entrar nessas situações de quê? De inadimplência. O cenário econômico, os juros altos, as taxas de juros, cartão de crédito rotativo, né? Evitem usar, por exemplo, o cartão de crédito rotativo, que as taxas de juros, como eu falei anteriormente, são muito altas, cheque especial, né? Que são créditos que são disponibilizados pelas instituições financeiras, que acabam o quê? Nos induzindo a utilizá-los, porque são créditos muito fáceis de serem adquiridos no dia a dia e que resolvem o nosso problema de forma imediata, ou seja, decisões que são tomadas de forma, às vezes, repentina no dia a dia, às vezes de forma impulsiva e não de forma planejada. Quando uma compra é feita de forma planejada, você dificilmente vai deixá-la ficar inadimplente, vai deixá-la de pagar, porque fez todo um planejamento para poder adquirir. A falta de planejamento financeiro, que até nós já conversamos outras segundas-feiras aqui na nossa coluna, ela faz com que você entre num ciclo vicioso que acabe virando uma inadimplência. Mas como sair desse momento difícil, né? A boa notícia é que a situação financeira que encontra outro em 10 famílias, ela é reversível, né? O que a gente precisa fazer? Primeiro, colocar todas as suas contas, né, que estão em atraso no papel, procurar honrar essas contas em atraso, aquelas, por exemplo, uma conta de água, uma conta de luz, uma conta de telefone, que a gente não consegue, muitas vezes, no dia a dia, ficar sem honrar essas contas. Ou seja, se eu vivo de aluguel, como que eu não vou pagar o aluguel de onde eu moro? Eu preciso da água, por exemplo, para tomar banho, para beber, para a luz, para movimentar todos os eletrodomésticos da nossa casa. Ou seja, são contas que eu não posso deixar de fazer. Se eu tenho uma conta no cartão de crédito e a taxa é muito alta, como exemplo que eu dei, um pouco mais de 500% ao ano, como que eu vou buscar uma maneira, por exemplo, de pagar essa conta, de eu não continuar rolando essa dívida, ou seja, ficar no rotativo? Então, entre em contato com o seu cartão de crédito, procure bloquear o cartão, depois você renegocia essa dívida, parcela essa dívida, procure ter juros menores para poder pagá-la. Então, é uma maneira que você precisa encontrar para poder sair desse momento ruim. Adeque o seu padrão de vida de forma temporária nesse momento que você está inadimplente, e procure reorganizar a sua vida financeiramente. Ou seja, aquilo que nós conversamos várias vezes aqui nas segundas-feiras, gaste somente o que você tem disponível para esse momento. Ou seja, eu tenho que gastar menos do que eu ganho e sempre buscar uma maneira de poupar. Muitos colegas que trabalham com a parte de planejamento financeiro, eles têm uma mensagem assim: primeiro se pague, né? O que quer dizer isso, né? Se eu fiz um planejamento de guardar 10% das minhas receitas, primeiro eu pego esses 10% e uso como poupança, para depois pagar as outras coisas, né, que a gente tem de planejamento familiar, do orçamento familiar. Então, a grande palavra, a grande mensagem da segunda-feira em relação à inadimplência e endividamento é: procure se planejar. Quanto mais as famílias se planejarem, mais fácil será de ficar endividado com as suas parcelas em dias e não ficar inadimplente. E se ficou inadimplente, reorganize o seu orçamento para que você consiga, nesse momento difícil para você, para sua família, de orçamento familiar, de taxa de juros alto, que você consiga sair desse momento difícil com muito planejamento e cortando despesas que muitas vezes, momentaneamente, elas precisam ser cortadas para adequar o seu orçamento. Obrigado a todos, bom dia.

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1: 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Quem traz os destaques é o apresentador e produtor Zé Du. Bom dia, Zé Du, seja bem-vindo ao Agora 104.
0: Bom dia, Léo, bom dia, Zilda, bom dia a todos aqui da bancada e os que estão nos ouvindo também. Fica o convite, hoje mais uma vez estamos celebrando os 127 anos de Campo Grande, a nossa amada cidade morena. O grande destaque hoje é o criador da Multicoisas. Não sei se vocês sabem, mas a Multicoisas nasce aqui e se espalha por todo o Brasil. É um caso de sucesso aí de franquias. Inclusive, ele é comparado ali com McDonald's, com outras franquias historicamente, né? E ele tem uma história muito bonita, vai contar pra gente hoje. Também nós vamos receber depoimentos da Delas Nieve Daspet, nossa embaixadora da paz, do Carlos Clementino, que foi nosso entrevistado da Ingepar, e da Karina Marques, que falou com vocês esses dias. Ela está num navio de cruzeiro em plena Europa, e dizendo que o que ela tem vontade mesmo era de estar aqui com a gente na grande e linda capital morena. Enfim.
2: No mar Adriático e quer estar aqui com a gente.
0: Você vê, né? Mas ela depois nós vamos conversar com ela mais para frente para ela contar essa aventura aí. Karina é muito querida, vocês sabem, é uma musicista muito especial da nossa cidade. E é isso, todos convidados, porque a gente vai ter muita música também para acompanhar esse nosso programa hoje, 20 horas aqui na Educativa FM.
1: Muito bem, recado dado e o convite feito aos nossos ouvintes. Aproveitem para participar do nosso WhatsApp através do 67993331047. Zé Du, obrigado e nos encontramos hoje à noite aqui na Educativa MS 104.7. Tchau.
0: Tchau.
2: Tchau. E a semana está só começando e a gente quer que ela comece do jeito certo, com informação, tranquilidade, o melhor caminho até o trabalho ou a escola. Então vamos voltar a fazer contato com o Táxi 104. Quartim, como está o trânsito neste momento onde você está? Lembrando que hoje cerca de 190 mil estudantes da rede estadual estão retornando das férias de meio de ano. Então, mais carros na rua, né, Quartim?
3: Isso mesmo, Zilda. A gente consegue notar um número maior de veículos trafegando aqui por nossas ruas. Eu me encontro na Professor Xandinho com Eduardo Elias Aran, sentido rotatória do Hércules Maimone. Por aqui, o fluxo de veículos é bem tranquilo para quem desce sentido a Avenida Ceará. No sentido contrário, já está mais complicado. Há um ponto de lentidão severo nesse momento, da Caiová até a Rodolfo Zé Pinho, quem desce sentido cemitério Santo Antônio. A Eduardo Elias Aran está com fluxo de veículos bem pesado nesse momento. Quem for descer a Três Barras da Antônio Raposo, tem uma raposinha nesse meio aí, até Azarão, o trânsito é lentíssimo nesse momento. Não adianta ter pressa, quem vem do Jardim Tatiaia sentido Exarã. E tem acidente na pista, na Fábio Zaran, quase no cruzamento com a Avenida das Bandeiras. Quem vem do Jardim América, sentido Salgado Filho, está deixando o trânsito muito ruim nesse momento. Quem desce sentido ali, a Avenida das Bandeiras, um pouquinho antes. E a Avenida das Bandeiras, praticamente da Ouro Verde até a Fábio Zarão. Quem vem do Marco Roberto, Jockey Clube, o trânsito não anda. A opção é descer pela Japão, sentido centro, e pegar o Ernesto Gaio, se você tiver com um pouquinho de pressa, estiver ali na Vila Anhanhá ou na Vila Piratininga. Nas demais duas avenidas da capital, o trânsito está fluindo, mas o número de veículos na pista aumentou consideravelmente, Zilda.
2: Obrigada, Quartim, pelas informações. E no próximo bloco tem Ricardo Paredes com as novidades do mundo esportivo.
1: Segundo intervalo do Agora 104 com música, e agora a gente volta aos anos 80 com um dos grandes clássicos do pop mundial. Take On Me, da banda norueguesa A-ha, foi lançada em 1985 e rapidamente conquistou o mundo. A canção mistura sintetizadores, uma melodia envolvente e os agudos inconfundíveis de Morten Harket, vocalista do grupo. Mas não foi só a música que fez história. O clipe, com uma estética inovadora que mistura animação e imagens reais, virou um dos mais emblemáticos da história da música. Quase 4 décadas depois, Take On Me continua soando moderna, romântica e absolutamente atemporal. Aumente o volume, viaje no tempo e se permita. Agora são 7h45 e nós já voltamos.

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5: Agora 7h51, 7h51 em Mato Grosso do Sul. O consumo nos lares brasileiros começou o ano em alta. No primeiro semestre, as compras nos supermercados cresceram 2,5%, impulsionadas pelo mercado de trabalho, pelo dinheiro extra na economia e também pelo movimento provocado pela Copa do Mundo. Confira as informações com Milena Abreu, da Rádio 2.
6: O consumo nos lares brasileiros fechou o primeiro semestre do ano com alta acumulada de 2,5%, impulsionada principalmente pelo mercado de trabalho aquecido e pela liberação de recursos como o adiantamento do 13º dos aposentados e pensionistas do INSS e a restituição do imposto de renda. A movimentação do comércio em razão dos jogos da Copa do Mundo também contribuiu. Dados divulgados pela Associação Brasileira de Supermercados mostram que, em junho, o indicador avançou praticamente 1,9% na comparação com o mesmo período do ano passado. Comparando com maio, o mês imediatamente anterior, a alta foi de 0,5%. O levantamento revela ainda que os jogos do torneio mundial de futebol movimentaram a busca por itens para encontros em casa. Durante as partidas, as compras de cortes bovinos, cervejas, frango, embutidos e refrigerantes responderam por mais de 60% da cesta de produtos mais procurados nos supermercados. A circulação de verbas extraordinárias no período, como o pagamento do 13º aos aposentados e os lotes de restituição da receita, ajudou a sustentar as vendas e manteve a renda disponível no comércio. Da Rádio 2, Milena Abreu.
5: O apito tocou e o Ricardo Paredes chegou com muita informação sobre futebol aqui no Agora 104. Bom dia, Ricardo Paredes.
7: Bom dia, Leonardo Paraná. Bom dia, Zilda.
8: Bom dia.
7: Tem tênis também, viu,
5: tem
7: Paraná?
5: Tem tênis também.
8: João Fonseca.
7: Quando você quer começar?
5: Vamos começar pelo futebol?
7: Vamos.
5: 10 jogos no final de semana pela 22ª rodada do Brasileirão e o Flamengo está chegando com muito perto do Palmeiras, é isso mesmo?
7: O Verdão não pode bobear, senão o Flamengo chega aí o bicho pega. Né, Paraná? Olha só, a 22ª rodada do Campeonato Brasileiro começou no sábado com o Grêmio 2, São Paulo 1, o Remo empatou com o Atlético Mineiro em 2-2, Curitiba 2, Chapecoense 1, Botafogo 1, Fluminense também 1. Ontem, Cruzeiro 3, Mirassol 1, Palmeiras Internacional empataram 0-0, Bahia e Vasco também 0-0, O Santos perdeu em casa para o Atlético Paranaense por 2-0, Bragantino 0, Corinthians 2 e Flamengo 2-0 no Vitória. Nesse jogo do Santos e Atlético Paranaense teve protesto do torcedor. O torcedor tá bravo
8: com
7: o time.
8: No Santos.
7: Crise no peixe, né? Olha só, a derrota para o Atlético Paranaense empurrou o Santos para a zona de rebaixamento e gerou protestos na Vila Belmiro. No intervalo, a torcida começou a xingar o presidente Marcelo Teixeira e fez críticas ao time, que já perdia por 2-0 no primeiro tempo. Ao fim do jogo, vaias. No segundo tempo, a torcida empurrou o time para tentar diminuir a desvantagem, mas após o apito final, novos protestos. Dessa vez, os mais de 7 mil torcedores presentes vaiaram a equipe. Com o resultado, o Santos para nos 22 pontos depois de 21 jogos e assim caiu para a 17ª colocação dentro da zona perigosa, a zona de rebaixamento. O Internacional, que empatou com o líder Palmeiras, chegou a 23 e passou o Peixe. Após essa confusão toda e também os resultados aí da 22ª rodada, o Palmeiras é líder com 48 pontos, em segundo o Flamengo com 42, em terceiro o Atlético Paranaense com 40, em quarto o Fluminense com 35, em quinto o Cruzeiro com 33 e em sexto está o Bahia com 33 pontos também. O Palmeiras tem 48, o Flamengo tem 42 pontos, só que o Flamengo tem um jogo a menos que a equipe do Verdão. No rebaixamento, Santos, Remo e Vasco com 22 e a Chapecoense com 10 pontos ganhos.
8: Cuca está pedindo reforços para o Santos, né?
7: Exatamente, está pedindo reforços, mas a situação está meio complicada para o Peixe. Está meio complicado mesmo para trazer reforços para a sequência do Campeonato Brasileiro. Né?
8: E eles priorizam também, às vezes, agora a Copa do Brasil, não, Paredes?
7: Tem Copa do Brasil, né? Tem que priorizar a base também, né? Vai que na base tem um novo... Porque ali na base do Santos sempre tem jogadores bons, né? Ó, Neymar, Robinho, né? Grandes jogadores surgiram dali, né? De repente na base tem algum jogador também que pode subir e pode ajudar a equipe do Cuca aí, né? Que reclama realmente aí de reforços.
8: Com razão.
5: Agora vamos falar do João Fonseca no Master 1000 de Montreal. O brasileiro perdeu ontem, então?
7: Infelizmente perdeu, né? Tá eliminado aí, né? Foi até as oitavas de final, né? O João Fonseca não ficou satisfeito com o próprio desempenho nas oitavas de final do Masters 1000 de Montreal. O brasileiro de 19 anos foi eliminado neste domingo pelo americano Ben Shelton, atual número 10 do mundo, em sets diretos com parciais de 63 e 76. Ao citar a performance abaixo, o tenista citou a falta de pressão e saques ruins. Shelton, de 23 anos, conseguiu 5 aces no decorrer da partida, que durou cerca de 1 hora e 50 minutos. João Fonseca, por outro lado, não pontuou no quesito. A diferença no aproveitamento em primeiros saques entre os dois jogadores também é considerável, 78% contra 58%. Para o americano, né? Não deu nada certo ontem para o João Fonseca, acabou eliminado aí do Master 1000, aí um ATP lá de Montreal.
8: E João Fonseca que está em 27 no ranking.
7: Exatamente, né?
8: E o Shelton em décimo, né?
7: Décimo lugar, exatamente.
5: Não deu para ele perdeu então. E por falar em perder, o Pantanal no Brasileiro Série A3...
7: Olha, tem certas coisas que eu não entendo, viu? Porque o Pantanal tinha a técnica Jaque Correa, né? Fazendo uma grande campanha no Campeonato Brasileiro Série A3. Conseguiu classificar a equipe até as quartas de final. E aí vieram as quartas de final, trouxeram um novo treinador, que é o Juninho Moraes. E o Juninho Moraes disputou duas partidas contra o Planalto de Goiás e não venceu nenhuma, perdeu as duas, perdeu aqui em Campo Grande por 1-0 e ontem voltou a perder para o Planalto lá em Goiás, também pelo placar de 1-0, gol marcado pela Moara. A Moara cobrando o pênalti, ela sofreu o pênalti da goleira aí do Pantanal, a Isabela, foi lá e converteu, fez o gol da vitória da equipe do Planalto. Vitória que garantiu não só a classificação para a fase semifinal da competição, como também a equipe conseguiu acesso para a Série A2 do ano que vem. Então, o Planalto eliminando o Pantanal, Pantanal SAF aqui de Mato Grosso do Sul, né? Acho que houve um erro de planejamento aí, né? Tem certas coisas. Time que está vencendo, você não mexe, viu, Zildo? Fica um aprendizado aí para a equipe do Pantanal, que infelizmente o novo treinador chegou até conhecer as jogadoras, né, acabou não dando certo.
5: Tivemos decisão no Campeonato Estadual Sub-13, Náutico campeão em cima do Comercial.
7: Que fase do Comercial, né? Tivemos a segunda partida decisiva do Campeonato Estadual Sub-13, foi sábado no Estádio das Moreninhas. O Comercial já havia perdido por 1-0 a primeira partida e ontem empatou 0-0. Náutico aí na soma dos resultados foi o campeão do Estadual Sub-13.
5: Muito bem.
7: Aliás, ele não é campeão, ele é bicampeão. Ano passado foi campeão e agora repetiu o feito.
5: Bicampeão. Ricardo Paredes, o que temos de jogos, os próximos jogos, você falou? Do brasileiro?
7: É, vamos ter jogos aí no meio de semana, viu, Paraná?
5: Quais?
7: No meio de semana vamos ter jogos.
8: E tem Libertadores,
7: da
8: né?
7: Tem Libertadores, né? Tem vários jogos aí pela frente nesse meio de semana aí, né? A classificação, Paraná, eu tenho a classificação,
5: não, a classificação você já falou, era isso.
7: Mas os resultados, os jogos a gente divulga amanhã com toda certeza aqui no nosso jornal aqui, agora 104.
5: Por falar em Libertadores, Hilda, Fluminense contra Independiente de Rivadavia. Até amanhã às 17 horas, horário local.
7: 17 horas, horário MS, né? Vai ser um jogão de bola. Tomara que o Flusão consiga a sua classificação aí, né?
5: Muito bem, muito obrigado, hoje Ricardo Paredes. Hoje tem Giro do Esporte às 11h45 com toda a equipe da Educativa MS. E apresentação de Átila Eugênio.
7: É participação de toda a equipe, a Regina, Ricardo Paredes, todo mundo participando. E tudo que acontecer no final de semana que eu divulguei aqui, a gente vai estar mostrando no Giro do Esporte.
5: Muito bem, obrigado, Paredes, até amanhã.
8: Ótima semana.
5: Chegamos ao fim de mais uma edição do nosso Jornal de Todas as Manhãs aqui da Educativa MS. Eu sou Leonardo Paraná. Nesta edição contamos com a produção técnica de Silas Elencar, produção técnica e edição de Alfredo Milani.
8: E eu sou Zilda Vieira e nós tivemos produção e reportagem de grandes colegas. Tereza Elcar, Magda Tebcharani, Magna Melo e Nelly Terra.
5: O Agora 104 é uma produção da Fundação Jornalista Luiz Chagas, que tem como diretor-presidente o jornalista Orlando Loureiro.
8: O portal da Educativa e os perfis da emissora nas redes sociais estão temporariamente indisponíveis em cumprimento à legislação eleitoral. Obrigada pela sua companhia. Ótima segunda-feira. Tchau.
5: Encerramos com Giz, Legião Urbana. Desejo uma ótima segunda-feira. Agradeço a sua audiência. Zilda e eu te esperamos amanhã às 7 horas da manhã aqui na Educativa MS 104.7. Tchau.

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4: São 8:06. Olá, navegante 104, bem-vindo. Mais uma sessão, hein, de grandes canções, começando agora pela Educativa 104.7 no dial e pelo portal educativa.ms. Muito prazer, sou o Milani, feliz em estar de volta com você aqui na Educa, segunda-feira especial, em nova semana, 10 de agosto de 2026, uma semana novinha pra gente conquistar. Pense positivo, vai acontecer, vai dar certo, que bom que você tá aqui. Vamos juntos, hein, até 11 da manhã, viajando nessa bela playlist de nacionais e internacionais. Vou contar só pra você, hein? Só nesse primeiro bloco tem Rod Stewart, Cyndi Lauper Blitz, Phil Collins e muito mais. Cola aqui comigo. Pra você participar, 9333-1047. Esse é o nosso WhatsApp. Fique à vontade. É isso, ó. Aperte o cinto aí onde você estiver. Aumente o volume no máximo. Tá começando a nossa viagem, hein?

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3: Pessoal, escuto muito, houve um subsídio para a pecuária. Houve um subsídio para os artistas. Não é subsídio, o som não é dizer, é subsídio. Então é um erro muito comum que eu vejo, que eu escuto na mídia brasileira. Evitem, não é subsídio, o som não é dizer, é subsídio. Lembrem-se de cinema, ó, subsídio. Falou, moçada, obrigado, tamo junto.
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0: Falar o que deles? Dire Straits aqui na Educativa. Grupo formado em 77 pelo guitarrista e vocalista Mark Knopfler. Eles explodiram com Sultans of Swing em 1978. A banda é muito conhecida pelo esse som limpo de guitarra, letras bem narrativas. E emplacaram hits como essa aí, ó, que acabamos de ouvir, So Far Away. E lançaram aquele icônico álbum Brothers in Arms de 1985, que vendeu dezenas de milhões de discos. Que banda, hein? Infelizmente, acabou. Fizeram turnês monumentais, ganharam muitos prêmios e a banda foi dissolvida em 1995. Mark Knopfler, o líder e vocalista da banda, guitarrista, segue até hoje em carreira solo para o nosso bem. O Dire Straits não existe mais. É isso, tudo acaba um dia, né? 10h30, muito obrigado pela sua audiência aqui em nossa sessão de grandes canções. Seguimos até 11 horas com as melhores nacionais e internacionais. Já agradeço você, navegante 104, que está participando em nosso WhatsApp, o 9333-1047. Já deixo o meu abraço a você, motorista de aplicativo, taxista, mototaxista, motociclista, também ouvindo a Educativa, dando carona para a Educativa no Dial 104.7. Muito obrigado a todos.
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2: Fica a dica com o professor Rossini.
5: Pessoal, uma coisa que acontece muito e eu escuto bastante as pessoas falando, é o pago e pagado. Eu tenho que usar assim, ó, tinha pagado, havia pagado. Se o verbo é ter e haver, eu uso pagado, tinham pagado, haviam pagado. Se o verbo que antecede é ser e estar, eu uso pago. Então, está pago, foi pago, é pago. Repetindo, tinham pagado, haviam pagado. Está pago, foi pago, é pago. Ter e haver, pagado. Ser e estar, pago. E assim com os outros verbos. Tinham imprimido, está impresso. Haviam imprimido, foi impresso. É o duplo particípio. Falou, moçada. Obrigado. Tamo junto.
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0: Um grande sucesso de Paul McCartney, No More Lonely Nights. Essa canção foi lançada em 1984 e foi trilha de filme, uma balada romântica que fala sobre saudade. É isso. E um detalhe especial, essa canção, o marcante solo de guitarra é de David Gilmour, do Pink Floyd. Nada mais, nada menos que David Gilmour. Que legal, um clássico emocionante com o Beatle, Paul McCartney, No More Lonely Nights. Encerrando a minha participação de hoje, muito obrigado a você que participou comigo no 9333-1047. Você que tirou um tempinho para bater um papo com a gente, você que está ouvindo a Educativa, não saia da audiência, porque já já teremos mais uma edição incrível do MPB de A a Z com Marta Maria. Tchau, até amanhã.
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Olá, muito bom dia para você. 11 horas e 3 minutos, está chegando o MPB, edição de segunda-feira, dia 10 de agosto. Tudo bem por aí? Aqui também tudo bem. Começando mais uma semana juntos, aqui na Educativa, ouvindo música popular brasileira de qualidade. E a gente começou ouvindo a Maria Bethânia e o Chico César na canção A Força Que Nunca Seca. É uma composição do Chico César em parceria com Vanessa da Mata, que foi lançada, né, pela Maria Bethânia, isso em 1999. Sejam todos muito bem-vindos a esse nosso programa brasileiríssimo. Você, claro, sempre vem comigo participando, você já sabe, decor 99333-1047, a sintonia mais brasileira do seu rádio. Uma excelente semana para todos nós, com muita paz, muita produtividade, né, que também é super bacana, saúde, felicidade e alegria de viver. Edson Cordeiro e Almério, Quase Nada. Quase Nada.

Essa é Mônica Salmaso e a música Saudações, 11 horas e 19 minutos. Tivemos ainda o Ney Matogrosso, Gotas de Tempo Puro. Muito bem, que coisa gostosa, coisa boa, música brasileira, né, no seu rádio, MPB de AZ. Muito bom dia para Eva Maria, para Paulo e também para Evelise, sempre acompanhando aqui a nossa programação. Tenham uma ótima semana. E você pede, a gente toca para você, 99333-1047, você que nos acompanha também pelo portal da Educativa, me conte onde você está. E juntos a gente está fazendo aquela programação bacana, bem brasileira, do jeito que você gosta. Então, muito bom dia. Sim.

0: 11:27 e recebeu que horas derradeiros moicanos. É música boa ou é música brasileira no seu rádio? Seja sempre muito bem-vindo a participando também, 99333-1047, a sintonia mais brasileira do seu rádio.
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0: Paulo Simões, canções, simplesmente canções.

Então tá aí, Paulo Simões, canções, simplesmente canções. MPB de A a Z para você, edição de segunda-feira, dia 10 de agosto. Uma segunda-feira já quente, né? A temperatura hoje vai girar em a mínima de 21, máxima de 32 graus e a temperatura, a previsão, né, de que pode chover no final da tarde ou à noite. Então vamos lá, vamos aguardar os acontecimentos. Quem também está comigo é a Terezinha Roquembar. Muito bom dia, seja sempre muito bem-vinda. Vilma Costa, uma ótima semana para todas. E você pede, a gente toca para você. Tá aí Bebeto, que vai para o Rodolfo, ele quer ouvir Gabriela com Bebeto, tá aí.

Esse é Jorge Benjoras. Rosas eram todas amarelas, 11 horas e 45 minutos. Zé Cabaleiro, Bruno Magalhães, Lanterna dos Afogados.

Figura Retórica, Gilberto Gil, programação brasileiríssima para você na Educativa. Tivemos ainda Jorge Benjor, As Rosas Eram Todas Amarelas, Fernanda Abreu e Tony Garrido, Tempos Modernos. Você pede, a gente toca para você, 99333-1047. Muito boa tarde também para Eli Bispo na nossa sintonia, Guto Milani. Boa tarde, uma ótima semana.

0: Pois é, Ribarra. Infinito em nós. 11 horas e 59 minutos. Muito boa tarde. Horário do nosso intervalo cultural. Continue bem, continue na 104.
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Comam e Filho dos Livres, Solidão, meio-dia, 5 minutos. Educativa 104, levando para você música popular brasileira de todos os tempos e também passando, é claro, pelos nossos cantores e compositores sul-mato-grossenses. Muito boa tarde para Cezinha Roriz, da nossa sintonia, Ana Paula, Carioca. Tenham todos uma excelente semana. Meio-dia, já meio-dia e 5 minutos. Vamos de Toquinho, destacando uma canção com Sadal Watanabe, Minha Profissão.

0: Tá aí, Sandra de Sá, a música Solidão. Quem pediu foi a Raquel. Muito obrigada pela sua participação. Meio-dia e mais 27 minutos, Educativa 104, a sintonia mais brasileira do seu rádio. E eu quero mandar muitos abraços aqui para uma galera super bacana. Primeiro, para o Silas, né? Silas Alencar, meu amigo e companheiro de trabalho. Para a mulher dele, Maria Helena, que acaba de fazer aniversário, muitos anos de vida, felicidade, saúde sempre. Também para o Silas Júnior, o Johnny, a Josi, Gabriela. E para os netos, Isadora, Helena, João, Regina e Maria. Que delícia, né, Silas? Um grande abraço para todos vocês. Sejam sempre muito bem-vindos visitando papai e mamãe e também os avós queridos. Um grande abraço e uma ótima semana para vocês. Meio-dia 28, hora do nosso intervalo cultural. Continue bem, continue na 104. Muito boa tarde.
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6: Pessoal, a minha dica hoje é do verbo fazer. Eu não posso falar fazem 20 anos que ela morreu. Eu tenho que falar faz 20 anos que ela morreu. Eu não posso falar vão fazer 20 anos que ela morreu. Eu tenho que falar vai fazer 20 anos que ela morreu. O verbo fazer, ele é impessoal, ele não flexiona, ele não tem plural no sentido de tempo passado. Entenderam? Faz 10 anos, faz 20 anos, faz 2 semanas. Não pluralize. Não fale fazem 10 semanas, fazem 3 semanas. Obrigado, pessoal. É isso. Abraço.
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Meio-dia, mais 35 minutos, está aí o Zé Ramalho batendo na porta do céu. Não sei se você conhece, mas essa é uma canção do Bob Dylan, né? Knocking on Heaven's Door, conhecida no Brasil como Batendo na Porta do Céu. Interessante que essa trilha foi criada pelo Bob Dylan em 1973 para fazer parte de uma trilha do filme, um filme de Velho Oeste, né? E também para embalar uma cena específica no filme, que era a morte trágica de um velho xerife, né, que se sente doente, simbolizando assim a rendição total, né? Não quero mais as armas, estou batendo na porta do céu, como se fosse uma transição, né? Uma forte metáfora para essa transição entre a vida e a morte. E essa versão brasileira do Zé Ramalho, né, ficou muito fiel, assim, respeitando em português a música do Bob Dylan. É isso, muita história e música boa para você na 104. Esse é Guilherme Arantes, Pedacinhos.

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Muito bem, Thaí. Vanessa da Mata, me liga. Tivemos ainda na Vitória o Roupa Nova, Corações Psicodélicos, atendendo ao pedido do Rodolfo. Muito bem, 12h50. Eu vou ficando por aqui, logo mais tem o Antônio Marcos para te fazer companhia. Também com aquela programação super bacana do jeito que você gosta, nacional e internacional. Muito obrigada pela sua companhia. Vamos começar juntos, né? Começamos juntos mais uma semana. Então que ela seja muito boa e tranquila para todos nós. Muito boa tarde. Eu vou deixar o Ebert Viana e também Ana Canhas para te fazer companhia até a uma, tá bom? Grande abraço. Fica bem. Até amanhã. Boa tarde.

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1: 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Chegando de Cranberries Dreams.

Agora em Campo Grande, 1h32. E no melhor da música, conferimos aí o A-ha, Squadron Days, Fleetwood Old Mac, Gypsy, Dave Grant com Jake Graham, com a canção Could I Be and Fell in Love. 1h32, você está na Educativa 104, tarde de segunda, hoje 10 de agosto de 2026, tarde de muita chuva em Campo Grande. Vamos dando sequência na programação aqui da Educativa 104, Antônio Marcos te faz companhia até as 4 da tarde. Seja bem-vindo, você está na Educativa 104.

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Agora 2:02, Educativa 104, Coldplay com a canção Sky Full of Stars. Too Little Too Late com Jojo. Ouviremos também o Groover Washington com a canção Just the Two of Us. 2:03, WhatsApp liberado, onde você participa, manda o seu alô e também faz seu pedido musical. 99333-1047.

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3: Pessoal, a nossa dica de hoje é rúbrica ou rubrica. Eu fui ao cartório esses dias e o menino falava: assina aqui, coloque aqui a sua rúbrica, coloque aqui a sua rúbrica. Ele me atendeu muito bem, gostei muito do atendimento dele. No final do atendimento, eu disse a ele: você é um excelente profissional, mas para o seu bem, é rubrica. Para o público que você atende, é rubrica. Cuidado com a sua questão fonética, e isso pode atrapalhar o seu desempenho profissional. Então fica a dica, gente, não é rubrica, é rubrica. Falou? Obrigado, pessoal. Um abraço.
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1: 2h29, Educativa 104. Ouvimos o encontro de Paul Young, Elton John, and Your Puppet, I Come Lighthouse Family e Mario Biondi com a canção Bell Lonin. E agora 2h30, já aguardando a sua participação no nosso WhatsApp 993331047. Antônio Marcos te fazendo companhia até às 4 da tarde.
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0: Educativa 104, pontualmente 3 da tarde. Bob Caylet, Midnight Butler. A Just Mike com Bruno Mars. Phil Collins, Two Hearts. Recordamos aí o grande sucesso da Sade com a canção Nothing Can Come Between Us. Atualmente, 3 da tarde, aguardando a sua participação, seu pedido musical no nosso WhatsApp 993-33-1047. 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
1: Agora 3 horas e 33 minutos no melhor da música nacional. Conferimos aí a Rita Lee, Chega Mais, Jasmine Thompson com a Can Some Agora 3h34, Educativa 104, companhia de Antônio Marcos. O melhor da música e todos os estilos musicais. Aguardando também a sua participação no nosso WhatsApp 993331047.
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0: 6:50 e no melhor da música conferimos aí a Johnny Brunkfield com a canção If That's The Way You Wanna Play. Scared to Start com Michael Mercade e Gilberto Montan com a canção Just For Tonight. 3:50 e o Antônio Marcos já encerrando a minha participação nessa tarde de segunda. Amanhã estamos de volta a partir da 1 no melhor da música e todos os estilos musicais. Sequência chegando Léo Lima até às 7. Na sequência na programação aqui da Educativa 104, agradecendo aí a sua participação, seu pedido musical no nosso WhatsApp 993331047.
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0: Encerrando, vamos aí de Vitor Clay, Roberta Campos, Fique na Minha Vida. A você ouvinte, uma ótima tarde, noite de segunda-feira. 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
1: 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Fica a dica com o professor Rossini.
2: Oi, pessoal, aqui é o professor Rossini. Fica a dica com o Rossini. Uma dica de língua portuguesa para vocês. Eu vejo muito na mídia, haja visto os acontecimentos. Haja visto as chuvas. Não, gente. Não existe haja visto. O correto é haja vista as ocorrências. Haja vista os acontecimentos. Pense em ponto de vista. Então, haja vista. Não existe haja visto. Haja visto é um erro. Use haja vista. É isso, moçada.
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3: Opa! Então bora lá, sintoniza aí. Léo Lima chegando, e quando a tarde vai caindo devagar, é a música que transforma momentos simples em lembranças que ficam. Até às 7 da noite, nas ondas da 104.7, ao seu dispor, fazendo companhia para você, trazendo a programação musical da sua tarde. Não esquece não, o nosso WhatsApp é 993331047. E para começar, vamos de uma música que fala de sentimentos, de confiança e daquele medo que fica depois de alguém... de alguém que já... se machucou. E essa música foi lançada em 2022. O nome dela é Sorry, da banda alemã Clock Clock. Conta a história de alguém que chega em uma relação dizendo, em outras palavras, eu sei que você tem medo de sofrer novamente. Então bora lá. Sorry. 4 e 4.

Educa 104 e toda tarde tem sua trilha sonora. E a nossa continua aqui nas ondas da 104.7. Você tá ouvindo aí o finalzinho de Meu Bem, do Naldo Beni. Música pra colocar o coração pra deixar, pra dançar e deixar a tarde ainda mais leve e mais gostosa. Pode mandar a sua mensagem para 993-33-1047. Léo Lima te faz companhia até às 7 da noite, fazendo, claro, essa programação gostosa de se ouvir. Manda aí pra gente. 993-33-1047. Beleza? Na programação musical da sua tarde. Aqui o coração bate mais forte e a lembrança também chega. Só que agora chega de leve, essa é mais novidade do que lembrança.

0: 4h31. E o verão passa, mas tem música que fica na memória. E na 104.7 a gente segue, você ouviu? Edu Ribeiro, aquele mesmo de Mina Mora. Agora foi dias de verão pra você curtir aqui na 104.7. Ó, não esquece não, hein? Léo Lima te faz companhia até às 7 da noite, deixando a sua tarde muito mais musical. 993331047 é o nosso WhatsApp pra você mandar o seu som. Porque tem dias que passam e tem dias que viram saudade.
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0: Então vai lá, sintoniza aí. Agora tem Trevor Horn, Stepping Out. 4h34.

0: Educa 104. No ritmo da sua tarde, no ritmo da segunda-feira. Tá aí pra você, Gregory Abbott. A música Shake You Down. Essa é recordação, essa é pra fazer o coração bater mais forte. 5 horas. Não esquece não, hein? Manda aí a sua mensagem pra 993-33-1047. Léo Lima te faz companhia até as 7 da noite, fazendo a trilha sonora da sua tarde. Que tal você ouvir aquele som que você gosta nas ondas da 104? E aí, você que está transportando, está aí no transporte por aplicativo, pergunta aí seu passageiro o que ele quer ouvir. A gente toca. Aí você manda para 993-33-1047 a sua indicação. 104.7 Opa, indicação do passageiro.
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0: Educativa 104 tem músicas que chegam como brisa e leva a gente para bem longe. Samuel Rosa, Rio Dentro.

0: 5:10, tá aí pra você, John Mayer. Waiting on the world to change. Pra você curtir aqui nas ondas da 104.7. Ótima tarde.
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0: Agradecendo, abraçando todos que estão ligados em 104.7, manda aí a sua mensagem. Alô, Laurilê, ótima tarde pra você, ótima tarde pro Braga Santos. Tá em Três Lagoas, tá na 104. Éder Clayton, Ed Lari, toda a galera que tá por aí, ó, oh, valeu. Agora tem Legião Urbana, 1º de julho. Já foi, né? 5:10.
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programação continua com muita música boa para acompanhar a sua segunda-feira. E aí, tá gostando? Educa 104, porque quando a trilha sonora é boa, até a segunda ganha outro ritmo. Uma ótima tarde para todos vocês que estão ligados em 104.7. Não esquecendo, mande aí a sua mensagem para 99333-1047. Faça o ritmo da sua tarde aqui na Educa. Manda aí.

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0: Tá aí pra você nas ondas da 104.7, Betty Swims. Às vezes, a noite traz sonhos e a música transforma até os pesadelos em emoção. Na 104.7 seguimos e você acabou de ouvir o Betty Swims com a música The Door. Aqui na programação da Educa, e não esquecendo, hein? Às 8 da noite hoje, segunda-feira, sempre segunda-feira, né, Zé Du? Às 8 da noite tem Nossa Música, e assim, será que eu acerto agora aquele microfone mágico?
1: É o 5, tamo aqui.
0: Ah, é nóis, boa tarde, Zé Du.
1: Boa tarde, Léo Lima, boa tarde, ouvintes do nosso De Tardezinha.
0: De Tardezinha, legal.
1: Entardecer na Educativa.
0: É. Nossa Música é assim, hoje tem muita coisa legal. Fala aí, o que vai ter hoje?
1: Nós estamos celebrando os 127 anos de Campo Grande, que serão comemorados dia 26 de agosto, agora próximos. E aí eu vou trazer para falar pra gente de Campo Grande a De Las Nieves d'Aspet. Ela é uma embaixadora da paz. Ela é advogada, escritora. É uma figura humana muito especial. Ela vai falar com a gente. Vai falar o Carlos Clementino também, que já foi nosso entrevistado semana passada. Mas deixo um parabéns aqui para Campo Grande. E a Karina Marques, que é uma cantora muito especial aqui da nossa cidade. Ela está tocando, sabe aonde?
0: Não.
1: Num navio de cruzeiro, lá na Europa, assim, no mar Adriático. Olha que chique.
0: E aí você fez a conexão direta.
1: Conexão direta. Ela já está com uma saudade danada daqui. Está mandando também um abração para todo mundo. Depois ela vai contar essa aventura para gente. Agora, a entrevista principal é com o Lindolfo Martins. Você sabe quem é, não?
0: Não.
1: É o empresário que criou, é o fundador da Multicoisas e Multicasa. Sabe aquela loja que tem tudo quanto é canto aí, Multicoisas? Que é uma loja de utilidades, né? Principalmente para as coisas do lar. Ele criou essa loja já quase da idade do estado. Estava recém-criado no nosso estado quando ele veio
0: para cá. Quase da idade do Zé Du, então.
1: É. Aí o seguinte, ele expandiu. Hoje tem 140 lojas em 11 estados brasileiros e é um case de sucesso em termos de franquias. Ele foi um dos pioneiros de franquia. Enfim, é uma história muito bonita e que nós vamos ouvir todinha hoje à noite, às 20 horas. Se você quiser, acompanha com a gente.
0: Beleza, então tá bom, Zé Du, tá dado o recado. Não esqueça, hein? 8 da noite, Nossa Música é assim, é isso?
1: Todos convidados, sim, senhor. Obrigado.
0: Valeu, Zé Du. Agora pra gente continuar a programação, tem Nando Reis, Ana Vilela, Laços. Boa tarde.

6:02, ótima noite pra você. Ouvimos, matamos saudades, Lenny Kravitz com Stillness of Heart, aqui na programação da Educa, não esquece não. Manda aí a sua mensagem pra 993-33-1047. Até às 7 da noite, tem muita música ainda pra rolar aqui nas ondas da 104. E a sua estará no, na próxima sequência.

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3: Pessoal, a nossa dica de hoje é sobre a palavra gratuito. A gente escuta bastante as pessoas falando gratuito, com ênfase no i, como se fosse um hiato, como se fosse acentuado. Gratuito. Esse vocábulo não tem acento, pessoal. Cuidado, o lance é gratuito, gratuito. Fala a segunda sílaba junto, gratuito, gratuito, nunca gratuito. Isso configura um erro de fonética, de som. Por exemplo, pessoal, o ingresso é gratuito. Você não pode falar, o ingresso é gratuito. É isso, moçada.
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0: 97 993 33 10 47. Dá tempo de você pedir a sua.
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0: Agora tem a Sabrina Carpenter, Expresso. Ótima noite.

0: 6h32, indicação do Braga Santos de Três Lagoas, dizendo: Léo, toca aí a francesa com a Marina Lima. Programação feita pelo ouvinte Educativa 104. Pode? Pode mandar a sua mensagem.
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0: 6h34, ótima noite pra você. Ó, pode continuar mandando, temos mais 26 minutos de música. Então manda aí a sua mensagem, de repente a sua estará

0: Educa 104. Adam Lambert. What do you want from me? Alô, Taninha, boa noite.
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0: Ela que tá no Indo Brasil, ligada na programação da Educa 104. Estamos quase chegando ao final, mas dá tempo de muita música ainda. 6h48, rapaz.

6h52, chegamos ao final da nossa participação hoje, aqui na programação da Educa 104. Amanhã, a partir das 4 da tarde, volto trazendo muito mais músicas para você, para continuar aquela programação gostosa para você ouvir no seu trabalho, na sua casa, onde quer que você esteja. Ó, hoje às 8 da noite tem o Zé Du com Nossa Música é Assim. Muita coisa interessante, música, entrevista e tudo mais. E é claro, toda a energia e alegria do nosso amigo Zé Du, passando sempre boas energias para você aqui na, através das ondas da 104.7. Um abraço a todos, ó, amanhã, hein? 4 da tarde, ótima noite. Vou deixar a Katy Perry com Unconditional. Unconditionally. Pra você. Tchau.

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1: Está no ar a Voz do Brasil. As notícias do governo federal que movimentaram o país no dia de hoje.
2: Olá, boa noite.
3: Boa noite para você que nos acompanha em todo o país.
2: Segunda-feira, 10 de agosto de 2026.
3: Vamos aos destaques do dia.
2: Agosto Lilás, mês de conscientização pela prevenção e combate à violência contra a mulher.
3: Hoje vamos falar das principais formas de violência e como denunciar.
2: Atualmente existem em todo o país 495 delegacias especializadas de atendimento à mulher. Luana Karen.
4: Em 2025, as unidades realizaram mais de 782 mil atendimentos. Além disso, foram registrados 608 mil boletins de ocorrência.
3: Gás de cozinha já está disponível, vale para a nova recarga do botijão.
2: A recarga poderá ser realizada pelo responsável familiar diretamente em revendas credenciadas. Natália Koslick.
5: Podem participar as famílias com pelo menos duas pessoas em sua composição, renda per capita de até meio salário mínimo e cadastro único atualizado nos últimos 24 meses.
3: E vamos falar sobre o fenômeno climático El Niño, que atinge o Brasil.
2: Ele provoca chuvas acima da média, ventanias e ciclones no sul e sudeste do país, além de estiagem no norte, nordeste e centro-oeste.
3: Quem conversa com a gente sobre o tema é Volney Wolff. Ele fala como a população pode buscar mais informações.
6: A primeira coisa é buscar as informações nas defesas civis municipais, ou seja, nos órgãos oficiais, nos órgãos do governo do estado e nos órgãos oficiais do governo federal.
2: Hoje, na apresentação da Voz do Brasil, Mariana Jungmann e Luciano Seixas.
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2: Famílias que têm direito a repor o gás de cozinha já têm acesso ao Vale Recarga.
3: Os beneficiários podem verificar o direito ao benefício no site do Ministério do Desenvolvimento e Assistência Social, Família e Combate à Fome ou no portal da Caixa Econômica Federal.
5: Para ter acesso à recarga do gás do povo, o responsável familiar deve procurar uma das revendedoras que participam do programa em todo o país. Quem explica é a Secretária Nacional de Integração e Articulação de Plataformas Sociais Eletrônicas, Ana Lúcia Alonso.
7: Se apresentando na loja ou ligando para ela, você tem o direito de fazer a recarga a cada 2 meses ou a cada 3 meses, de acordo com o tamanho da sua família. Se você encontrou a sua revenda, é só se apresentar e fazer o pagamento da recarga com o cartão da Caixa Econômica Federal com chip, que pode ser o cartão do Bolsa Família, ou então você pode usar o seu celular. Você não precisa de intermediários. E você tem garantido com segurança a troca do seu gás para fazer o almoço de todo dia.
5: Podem participar as famílias com pelo menos 2 pessoas em sua composição, renda per capita de até meio salário mínimo e cadastro único atualizado nos últimos 24 meses. Os vales recargas são liberados no dia 10 de cada mês, observando a quantidade de botijões a que cada família tem direito ao ano. A periodicidade varia conforme a composição familiar. Domicílios com 2 ou 3 membros, por exemplo, recebem um vale a cada 3 meses. Já as famílias com 4 ou mais integrantes têm direito a um vale a cada 2 meses. As consultas das distribuidoras credenciadas da situação do Vale, assim como de outras informações sobre o programa, podem ser feitas pelos canais oficiais da Caixa e do Ministério do Desenvolvimento e Assistência Social, Família e Combate à Fome. O Disque Social, pelo número 121, é uma das indicações. Reportagem Natália Koslick.
2: Você sabe o que fazer diante de um caso de violência contra uma mulher?
3: Quais serviços buscar ou por qual meio fazer uma denúncia?
2: O Agosto Lilás é uma oportunidade para falar sobre esse tema e conscientizar sobre os direitos das mulheres.
3: O tema da campanha deste ano são os 20 anos da Lei Maria da Penha, considerada um dos marcos na proteção dos direitos da mulher no Brasil.
8: Foi para pedir socorro que, há 2 anos, a vítima de violência, que vamos chamar de Maria, entrou pela primeira vez em uma casa da mulher brasileira.
9: Eu cheguei na casa sem esperança nenhuma, sem expectativa nenhuma, sem norte algum. Eu estava só o farrapo humano, né? Tinha violências que eu nem tinha conhecimento que eram violências, né? Mas assim, é página virada.
8: Criada há 11 anos, a Casa da Mulher Brasileira reúne em um só lugar serviços como apoio psicossocial, delegacia e juizado especializados, defensoria pública, serviço de saúde e alojamento de passagem. Atualmente, há 13 dessas em funcionamento no país, abertas 24 horas por dia, todos os dias da semana. A coordenadora-geral de fortalecimento da rede de atendimento do Ministério das Mulheres, Maura Souza, explica como funciona o atendimento.
10: Primeiro, a mulher passa pelo serviço de acolhimento, atendimento psicossocial, e se for um caso por um alojamento de passagem, a gente oferta esse serviço no âmbito da Casa da Mulher Brasileira, além da brinquedoteca, para que essa mulher tenha condições de ter o atendimento nos outros serviços.
8: No agosto lilás, mês de conscientização pelo enfrentamento à violência contra a mulher, a Casa reforça a garantia dos direitos das mulheres. A subsecretária de Enfrentamento à Violência da Secretaria da Mulher do Distrito Federal, Maíra Castro, destacou que, além do apoio imediato, a Casa da Mulher Brasileira também ajuda as vítimas a alcançarem autonomia profissional e financeira.
11: Elas podem fazer cursos, ter a empregabilidade. Temos mais de 400 mulheres empregadas em diferentes órgãos. Então, sempre visando essa oportunidade, uma porta de saída que elas tenham da violência doméstica.
8: O tema deste Agosto Lilás são os 20 anos da Lei Maria da Penha, considerada um dos marcos na proteção dos direitos da mulher no Brasil. Além da agressão física, a norma abrange outras 4 formas de violência contra a mulher. A violência patrimonial, que se caracteriza pela destruição ou retenção de bens, dinheiro ou outros recursos. A violência moral, que ocorre por meio de calúnia, difamação, injúria ou qualquer conduta que atinja a honra e a reputação da mulher. A violência psicológica, caracterizada por atitudes que causam medo, humilhação, ameaças, isolamento e manipulação. E a violência sexual, que é qualquer ato praticado sem consentimento. Em qualquer dos casos, a mulher deve fazer o registro da ocorrência. Os profissionais são qualificados para esse atendimento, de acordo com Mariana Almeida, delegada adjunta da Delegacia de Atendimento à Mulher 2, do Distrito Federal.
12: Esse policial precisa ter a sensibilidade de acolher essa vítima, de acalmá-la para que assim ela consiga, né, relatar o que está acontecendo. E também ele precisa saber o que de fato vai auxiliar essa vítima para poder encaminhá-la a outros órgãos, a outros serviços públicos, porque a gente precisa de toda essa atuação de rede, como prevê a própria Lei Maria da Penha.
8: Há em todo o país 495 delegacias especializadas de atendimento à mulher. Em 2025, as unidades realizaram mais de 782 mil atendimentos. Além disso, foram registrados 608 mil boletins de ocorrência e mais de 300 mil inquéritos instaurados e medidas protetivas de urgência solicitadas. As vítimas de violência também podem contar com a Central de Atendimento à Mulher, o Ligue 180. A ligação é gratuita e o serviço funciona 24 horas por dia, todos os dias da semana. Os serviços também podem ser acessados pelo WhatsApp 61 99610-0180 ou pelo e-mail central180@mulheres.gov.br. Mas atenção, se o caso for de emergência, ou seja, se a mulher estiver em risco imediato, a recomendação é acionar a Polícia Militar por meio do 190. Reportagem Luana Karen.
2: A Agência Nacional de Proteção de Dados, a ANPD, abriu um processo de fiscalização contra o Discord.
3: A medida busca apurar possíveis descumprimentos das regras de proteção previstas no Estatuto Digital da Criança e do Adolescente.
2: A fiscalização ocorre após episódio que resultou na morte de uma adolescente de 13 anos.
3: A plataforma terá que informar quais medidas adota para evitar situações de risco. Confira com Thaís de Araújo.
13: Muito popular entre os jogadores online, o Discord é uma plataforma que permite a troca de mensagens por texto, voz e vídeo. O serviço também reúne comunidades em que os usuários podem conversar e interagir em tempo real. Para investigar possíveis falhas na proteção de crianças e adolescentes dentro da plataforma, a Agência Nacional de Proteção de Dados, a ANPD, abriu um processo de fiscalização. O objetivo da agência é verificar se a plataforma está cumprindo as regras do Estatuto Digital da Criança e do Adolescente, o ECA Digital, para prevenir situações que possam colocar menores de 18 anos em contato com conteúdos que incentivem ou facilitem a automutilação e o suicídio. Também serão analisados os mecanismos usados pelo Discord para verificar a idade dos usuários e para identificar e retirar conteúdos que violem essas regras, além de comunicação de casos graves às autoridades. A plataforma terá 5 dias úteis para apresentar informações sobre as medidas adotadas para prevenir e combater violações graves contra crianças e adolescentes. Se forem encontradas irregularidades, a ANPD poderá determinar mudanças e aplicar as sanções previstas no ECA Digital. Entre elas, multa de até R$50 milhões por infração. A fiscalização da ANPD é um trabalho conjunto com a Polícia Civil e o CyberLab da Secretaria Nacional de Segurança Pública do Ministério da Justiça e Segurança Pública, que atuam para investigar um grupo criminoso suspeito de incentivo ao suicídio e à automutilação por meio do Discord, resultando na morte de uma adolescente de 13 anos no último dia 22 de julho. Thaís de Araújo, para a Voz do Brasil.
2: O fenômeno El Niño já é uma realidade e está afetando o clima no Brasil.
3: Ele provoca chuvas acima da média, ventanias e ciclones no sul e sudeste do país.
2: E estiagem que pode levar à crise hídrica do norte, nordeste e centro-oeste.
3: Mais cedo, nós conversamos com o secretário nacional de Defesa Civil, Volney Wolff, sobre como a população e os municípios podem se preparar para as consequências desses eventos. Acompanhe. Secretário Volney Wolff, seja muito bem-vindo à Voz do Brasil, um prazer ter o senhor com a gente aqui. Vamos começar falando sobre os impactos do El Niño, que já estão sendo sentidos, secretário, especialmente ali no sul do país. O senhor pode fazer para a gente um relato sobre como está a situação por lá, quais têm sido os principais problemas decorrentes de eventos climáticos e quais os municípios mais afetados?
14: Sim. Mariana, bem, começando aí do início, né? Na verdade, os efeitos do El Niño já são sentidos no Brasil inteiro, né? De sul a norte do país. O aquecimento das águas do Atlântico, que já passam de 2 graus, nos permitem inferir que nós já estamos vivendo um El Niño no grau muito forte, né? Isso quer dizer que vamos ter chuvas intensas na região sul do Brasil, possivelmente ainda na região sudeste, mas teremos também estiagem e escassez hídrica muito, muito forte na região amazônica e na região do nordeste, que a gente já começa a sentir também. Além disso, na região centro-oeste, é possível que tenhamos ainda incêndios e também a região centro-oeste é uma região que tem escassez hídrica e tem chuvas intensas em alguns períodos, né? E ainda, principalmente ali na São Paulo, Rio, ondas de calor prometem ser bastante fortes ainda no ano de 2026. Bom, a gente viu no último mês, especificamente agora em julho, na região sul, especialmente lá no Rio Grande do Sul, chuvas intensas que duraram mais de uma semana. Aliás, elas perduraram por mais de 10 dias. E isso ocasionou elevação dos níveis dos rios, das principais vales de rios do Rio Grande do Sul, que levam água até a bacia do Guaíba, na grande Porto Alegre, né? Então, isso acabou ocasionando danos e prejuízos à população, né? Em muitos dos municípios, a população teve água em suas casas, né? Isso sempre ocasiona um grande problema à população. E agora, na última semana, né? No último final de semana, estava previsto o ciclone extratropical, né? Que é um ciclone que é formado ali na região leste do Brasil, vindo do sul do país, Uruguai, Argentina, em função daquelas massas de ar frio, que ao chegar no continente, geram chuvas intensas, mas pior que isso, né? Nesse caso, ventanias próximas de 100 km por hora e O que aconteceu ali na região metropolitana de Porto Alegre é que a velocidade dos ventos passaram de 100, chegaram a 115, 120 quilômetros, tanto na região metropolitana de Porto Alegre, como lá no sul, na região de Pelotas, principalmente, né? E isso traz muitos transtornos à população das cidades.
2: Perfeito, secretário. Como o senhor citou, novos fenômenos climáticos, como tornados e ciclones, ainda são esperados, né? Como é que os municípios podem se preparar para esta situação?
14: Então, eu acho assim, é importante que a população, no primeiro momento, busque informações de órgãos oficiais. Então, a primeira coisa é buscar as informações nas defesas civis municipais, nas prefeituras, ou seja, nos órgãos oficiais, nos órgãos do governo do Estado e nos órgãos oficiais do governo federal. Como uma segunda medida, é muito importante que as pessoas busquem medidas de autoproteção. Ao ter um alerta de possível chuvas intensas com ventanias, ou seja, que vai haver em potencial a possibilidade de ocorrer um desastre, que essas pessoas busquem medidas de autoproteção. É importante também, Luciano, que as prefeituras busquem, ao longo dos períodos de preparação, botar em prática os seus planos de contingência. Quando possível, e muitas delas têm feito isso, principalmente na região sul do Brasil, fazer simulados com a população. Tirar os planos de contingência da gaveta e transformar isso em simulados, onde, junto com a população, os órgãos de defesa civis, mas mais que isso, dos sistemas municipais e estaduais de defesa civil, fazem um simulado de como é que seria uma situação de potencial desastre em função, por exemplo, de chuvas intensas.
3: O secretário, e os municípios que já foram atingidos, né? Porque a gente viu aí que no Rio Grande do Sul a coisa já começou a escalar. No caso dos municípios que já foram atingidos, como é que eles devem proceder para conseguir a ajuda do governo federal?
14: A Defesa Civil Nacional, ela orienta desde da decretação da situação de emergência, a solicitação de reconhecimento federal e a elaboração de planos. No primeiro momento, ajuda humanitária, quando for o caso, de restabelecimento, quando há alguma avaria pequena na infraestrutura pública, e, em último caso, a orientação sobre a construção de planos de reconstrução naqueles casos onde os danos e os prejuízos na infraestrutura pública foram de maior porte.
2: Perfeito. Secretário, a gente está falando do sul do país, como o senhor colocou, né? Questão de alagamentos, chuvas, tornados, e também o senhor colocou no início, existe o outro lado, né? O agravamento da estiagem em grande parte do país, mais notadamente região centro-norte. Quais são os maiores perigos desta situação?
14: Então, nós não podemos nos esquecer que em 2023, de 23 para 24, num El Niño também muito forte, talvez tenha sido a maior estiagem, a maior crise hídrica que a gente viveu nos últimos tempos na região amazônica, né? Os grandes rios, parte deles secaram, os transportes via navegação ficaram muito prejudicados e nós tivemos que lançar mão, de algumas ações para ajudar os estados do norte. Nós temos equipes em todas as regiões do norte, em todos os estados do norte, mais o centro-oeste, reuniões de capacitação de como a gente deve se preparar para que, em havendo essa situação de crise hídrica, a gente possa trabalhar de maneira muito integrada entre os estados, os municípios e o governo federal, para que as pessoas possam ter o menos possível de impacto nessas situações.
3: Muito bem, nós conversamos com Volney Wolff, secretário nacional de Defesa Civil. Muito obrigada, secretário, pela sua entrevista aqui à Voz do Brasil.
14: Eu que te agradeço, Mariana e Luciano. Muito obrigado pela oportunidade.
2: O Ministério das Relações Exteriores prestou solidariedade à Colômbia depois do terremoto que atingiu o país na manhã desta segunda-feira.
3: O tremor, de magnitude 7,4, foi o mais forte registrado no país durante a última década, segundo o Serviço Geológico Colombiano.
2: O Itamaraty acompanha os esforços de busca e de assistência às populações afetadas e manifesta disposição de colaborar com as autoridades colombianas. Até o momento, não foram identificados brasileiros entre as vítimas.
3: O governo da Colômbia decretou decretou estado de emergência. Segundo o balanço oficial, ao menos 111 pessoas morreram e 87 ficaram feridas.
2: O plantão consular permanece à disposição para prestar assistência a cidadãos brasileiros em situação de emergência.
3: O atendimento da Embaixada do Brasil em Bogotá pode ser feito por meio do telefone 57-31-0809-6169. Já o plantão consular em Brasília pode ser feito pelo telefone 61-98-260-0610.
2: Começaram as convocações da lista de espera do Fundo de Financiamento Estudantil, FIES.
3: Os inscritos nessa edição que ainda não foram pré-selecionados devem acompanhar a classificação no site do FIES até o dia 24 de setembro para não perder a vaga.
2: A diretora de políticas de acesso

0: será a vez de validar a documentação exigida, primeiro na instituição de ensino e depois no banco. Os prazos de cada etapa devem ser observados rigorosamente para evitar a perda da vaga para financiamento do curso.
1: Nessa edição foram disponibilizadas 75.500 vagas, distribuídas em mais de 1.200 instituições privadas de educação superior.
2: Metade das vagas é destinada para estudantes com renda familiar per capita de até meio salário mínimo inscritos no CadÚnico.
1: Os pré-selecionados devem acompanhar a classificação no endereço fieseleçãoaluno.mec.gov.br.
2: E estudantes que participam do processo seletivo do ProUni, o Programa Universidade para Todos, e foram pré-selecionados, devem comprovar as informações de inscrição até sexta-feira, dia 14.
1: A documentação exigida deve ser apresentada diretamente na instituição de ensino superior.
2: Os estudantes que recebem bolsa integral do ProUni podem solicitar a bolsa permanência. Saiba como.
3: Estudantes com bolsa integral do ProUni e matriculados em cursos presenciais de turno integral podem solicitar a bolsa permanência, auxílio mensal de R$ 700, concedido pelo Ministério da Educação. O benefício é destinado ao custeio de despesas educacionais e atende alunos de cursos com duração mínima de 6 semestres e média de pelo menos 6 horas de aula por dia. Para receber a bolsa, o estudante também precisa ter conta corrente individual no Banco do Brasil ou na Caixa Econômica Federal, vinculada ao mesmo CPF cadastrado no sistema do ProUni. O auxílio não pode ser acumulado com outras bolsas públicas de mesma finalidade e pode ser suspenso caso a bolsa principal do ProUni seja interrompida ou o aluno deixe um curso integral. O pedido deve ser feito diretamente na coordenação do ProUni da instituição de ensino superior onde o estudante está matriculado. A faculdade verifica se o curso é elegível, realiza o cadastro no sistema e inclui o aluno na relação mensal de beneficiários, conforme a disponibilidade orçamentária do Ministério da Educação. Claudimário Carvalho, para a Voz do Brasil.
1: Trabalhar desde os 14 anos de forma legal, com remuneração e ainda aprender um ofício.
2: É a aprendizagem profissional, uma modalidade de contratação que combina formação teórica e experiência prática no ambiente de trabalho.
4: Criada no ano 2000, a contratação de aprendizes é voltada a adolescentes e jovens entre 14 anos completos e 24 anos incompletos. O contrato de aprendizagem é registrado em carteira de trabalho, com acesso aos direitos trabalhistas e previdenciários. Entre eles, remuneração proporcional às horas trabalhadas, nunca inferior ao salário mínimo hora, o depósito do Fundo de Garantia do Tempo de Serviço, FGTS, o 13º salário, as férias e o vale-transporte. No entanto, o contrato de aprendizagem tem prazo determinado de até 2 anos e a jornada de trabalho possui regras específicas, de 4 a 6 horas diárias para aprendizes que ainda não concluíram o ensino médio e de até 8 horas diárias para aqueles que já concluíram o ensino médio. Para se candidatar a uma vaga de aprendizagem, o jovem deve estar regularmente matriculado e frequentando uma instituição de ensino. A contratação está vinculada à participação em curso de aprendizagem profissional em instituição habilitada, como SESC, SENAC, SENAT, por exemplo. A contratação de aprendizes é obrigatória para estabelecimentos de qualquer natureza que possuam, no mínimo, 7 empregados em funções que demandem formação profissional. Daniele Popov para a Voz do Brasil.
1: O custo dos alimentos da cesta básica registrou queda em 26 capitais brasileiras no mês de julho.
2: Foi o que mostrou a pesquisa realizada todo mês pela Conab, a Companhia Nacional de Abastecimento, e pelo DIEESE, o Departamento Intersindical de Estatísticas e Estudos Socioeconômicos.
1: Segundo a análise, na comparação entre julho e junho, as maiores quedas ocorreram em Natal, Maceió e Belo Horizonte. Apenas São Luís registrou aumento.
2: Os produtos que tiveram as principais reduções nas capitais brasileiras foram a batata, tomate, café e açúcar.
1: Ainda segundo o levantamento da Conab e do DIEESE, houve também diminuição no preço da carne em 14 capitais.
2: E essas foram as notícias do governo federal.
1: Fique agora com as notícias do Poder Judiciário e do Congresso Nacional. Boa noite.
2: Boa noite para você e até amanhã.
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1: Em seminário, o presidente do STF, do CNJ, fala sobre transparência e confiança pública.
2: Ministro Fachin participa da abertura das celebrações do bicentenário dos cursos jurídicos no Brasil.
1: STJ reconhece validade de tarifa de adiantamento a depositante prevista em contrato bancário.
2: Boa noite, eu sou Marcela Luiza.
1: E eu sou Walter Lima.
2: Presidente do STF e do CNJ, ministro Edson Fachin, abre seminário O Judiciário em Debate, Integridade, Eficiência e Acesso à Justiça.
1: O evento é uma iniciativa do jornal Folha de São Paulo em parceria com a OAB do Estado. Carolina Chaves.
3: O ministro Edson Fachin explicou que o judiciário já avançou muito na transparência e no acesso à justiça com a ajuda da tecnologia, mas é preciso mais para preservar a confiança nas instituições e exercício responsável da função.
4: Precisamos enfrentar com seriedade a agenda de moralização dos gastos públicos, de aprofundar as investigações de corrupção que ainda permanece em nosso país, bem como aperfeiçoar os mecanismos de transparência e encontrar soluções públicas, justas e fiscalmente sustentáveis para questões estruturais do Estado brasileiro, inclusive no que diz respeito ao regime remuneratório da magistratura, que é o que faremos com a proposição de uma lei federal de caráter nacional, cuja minuta estará pronta até o final deste ano.
3: Os encontros acontecem nas manhãs de segunda-feira, nos dias 10, 17 e 24 de agosto.
2: O presidente do STF e do CNJ, ministro Edson Fachin, também participou hoje do início das comemorações dos 200 anos dos cursos jurídicos no Brasil na Faculdade de Direito da Universidade de São Paulo.
1: A cerimônia abriu a programação do bicentenário dos cursos jurídicos no Brasil.
2: Na ocasião, Fachin ressaltou o papel da Faculdade de Direito de São Paulo como espaço de defesa das liberdades públicas, dos direitos humanos e da democracia.
1: Os cursos de direito no país foram criados em 11 de agosto de 1827, por decreto de Dom Pedro I.
2: A Polícia Federal deflagrou hoje uma operação para investigar possíveis irregularidades na aplicação de recursos do regime próprio de previdência social do município de Maceió, em Alagoas.
1: A ação foi autorizada pelo ministro André Mendonça, do STF. Marta Ferreira.
5: Entre os alvos está o Maceió Previdência, autarquia responsável pela análise e concessão de benefícios de pensão por morte e aposentadoria. A Polícia Federal busca esclarecer as circunstâncias do credenciamento, da cotação, da análise de risco, da governança e da tomada de decisão que antecederam os investimentos. A investigação tem como objeto duas aplicações realizadas nos anos de 2023 e 2024, que totalizaram R$ 97 milhões. Na decisão do ministro André Mendonça, ele aponta que houve possível direcionamento dos investimentos e exposição desproporcional do patrimônio previdenciário a ativos de risco elevado e liquidez reduzida.
2: É válida a tarifa de adiantamento à depositante prevista em contrato bancário.
1: Esse entendimento é do STJ. Fátima Uchoa.
6: A tarifa de adiantamento a depositante remunera o serviço prestado quando o banco adianta recursos para cobrir pagamentos que ultrapassam o saldo da conta. Em ação civil pública, o Ministério Público de São Paulo questionou a legalidade da tarifa. O juízo de primeiro grau declarou nula a cláusula contratual, proibiu novas cobranças e determinou a devolução em dobro dos valores pagos. E o Tribunal Estadual substituiu a restituição em dobro pela devolução simples. Na quarta turma do STJ, o ministro relator João Otávio de Noronha explicou que a tarifa de adiantamento a depositante não se confunde com os encargos da operação de crédito e a cobrança é permitida quando há previsão contratual clara e segue normas do Conselho Monetário Nacional e do Banco Central, como nesse caso. Assim, o colegiado deu parcial provimento ao recurso especial do banco e julgou improcedente a ação civil pública.
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2: Uma boa noite.
1: E até amanhã.
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8: Eu sou Paula Groba.
9: E eu sou Ricardo Nakaoka.
8: E estes são os destaques de hoje do Jornal do Senado, que começa agora.
9: Senado inicia semana de esforço concentrado.
8: Senadora cobra resultados e transparência no uso de verbas para o povo Yanomami.
9: Projeto proíbe que concursos da segurança pública limitem vagas para mulheres.
8: Boa noite.
9: Boa noite.
8: Mais de 2 bilhões de reais foram destinados desde 2023 à proteção do território Yanomami.
9: Mas como esses recursos estão sendo aplicados? Essa foi uma das questões debatidas pela Subcomissão Permanente dos Povos Indígenas Yanomami durante a audiência nesta segunda-feira. Repórter Rodrigo Rezende.
10: O ministro dos Povos Indígenas, Eloy Terena, destacou que os recursos conseguidos por meio dos créditos extraordinários são distribuídos para diversos ministérios e que, no caso da pasta dos povos indígenas, vários eram os desafios enfrentados na área Yanomami, porção do território brasileiro na região norte do Amazonas de Roraima, equivalente ao tamanho de Portugal.
11: Quando nós assumimos em 2023, desenhamos ali uma estrutura para fazer frente às demandas que estavam colocadas, né? Garimpo ilegal presente na terra indígena, situação de desnutrição e uma ausência de proteção territorial.
10: A senadora Damaris Alves, do Republicanos do Distrito Federal, afirmou que os recursos ainda precisam ser aumentados, mas sempre com cobrança por resultados.
12: Em 2022, 56% das crianças estavam em estágio de desnutrição. Agora, em 26, depois das ações emergenciais, a gente cai para 46. O valor foi pouco para a gente alcançar as metas de nutrição e combate à fome.
10: Além da compra e distribuição emergencial de cestas básicas, parte dos recursos destinados ao Ministério dos Povos Indígenas foi usada para criar uma estrutura capaz de identificar a origem e o destino do ouro extraído no Brasil, especialmente o retirado do território Yanomami.
8: E em meio às divergências entre governo, oposição e judiciário, está pronto para votação no plenário do Senado o projeto que cria o Exame Nacional de Proficiência em Medicina.
9: A discussão ganhou um novo capítulo após o Tribunal Regional Federal suspender as sanções aplicadas pelo governo às faculdades que tiveram baixo desempenho no Exame Nacional de Avaliação da Formação Médica, realizado em 2025. Repórter Douglas Castilho.
13: A controvérsia principal é entre o atual Enamed, exame realizado ao longo do curso de medicina organizado pelo MEC, e a proposta do Profimed, avaliação de proficiência a ser realizada pelo Conselho Federal de Medicina após a graduação em análise no Congresso. Em debate no Senado, o senador Rogério Carvalho, do PT de Sergipe, afirmou que o processo de verificação não pode se dar apenas ao fim do curso.
14: Eu defendo que tem o teste de proficiência, mas ele tem que ser a última etapa de um processo mais amplo de avaliação e que tem que gerar consequências para as escolas que garantem o ingresso.
13: Já o relator do projeto de lei do Profimed, senador doutor Irã, do PP de Roraima, reforçou que o Conselho Regulamentador da Profissão, CFM, deve ser o responsável pela certificação.
15: Colocar o Profimed, a prova de proficiência, no Ministério da Educação, que tem sido responsável pela proliferação desenfreada de escolas médicas no nosso país, produzindo médicos com baixo conhecimento, colocando a população em alta vulnerabilidade, isso é um perigo para a sociedade.
13: Uma decisão do TRF da primeira região, em 5 de agosto, suspendeu as punições impostas pelo Executivo às universidades com resultados considerados ruins no ano passado, com base no Enamed.
8: O Senado começou hoje uma semana de esforço concentrado com votações importantes. Os parlamentares terão uma agenda intensa no plenário e nas comissões, com propostas que podem impactar a indústria, o mercado de trabalho e a relação entre contribuintes e o fisco.
9: Entre os destaques está a criação de um programa de estímulo à indústria nacional de fertilizantes. Os detalhes com o repórter Pedro Pincer.
16: A pauta de votações do plenário para esta semana prevê a votação de pelo menos 10 projetos. O primeiro item que deve ser analisado é a criação do Programa de Desenvolvimento da Indústria de Fertilizantes. O objetivo é estimular investimentos na implantação, ampliação e modernização da infraestrutura voltada à produção nacional de fertilizantes e de seus insumos. Para o autor, senador Laércio Oliveira, do Progressistas de Sergipe, a iniciativa busca reduzir a dependência brasileira da importação de fertilizantes e fortalecer a segurança alimentar, a competitividade do agronegócio e a indústria.
17: O Brasil não pode apenas continuar reagindo às crises internacionais. Precisamos nos antecipar a elas. Precisamos construir autonomia. Precisamos fortalecer a nossa indústria. Precisamos garantir estabilidade para quem produz e segurança para quem consome.
16: Na quarta-feira, está prevista a votação do texto da Câmara para o projeto de lei complementar que cria descontos para contribuintes que regularizarem espontaneamente seus débitos tributários e reforça na esfera administrativa a aplicação de decisões do STF e do STJ, e também a criação de dois estatutos, o do aprendiz, que estabelece regras para a jornada de trabalho, novas hipóteses de rescisão do contrato e direitos para essa parcela de trabalhadores, e o da vítima, que reúne em um único texto direitos e garantias hoje distribuídos em diferentes normas para vítimas de crimes e contravenções, calamidades públicas, desastres e epidemias.
8: E após a aprovação no Senado, foi sancionada a lei que permite a destinação ao Corpo de Bombeiros de emendas parlamentares antes exclusivas da área da saúde.
9: Os recursos financiarão atendimentos de urgência feitos pelas corporações. Repórter Marcela Diniz.
18: 40% das ocorrências atendidas por bombeiros no Brasil em 2025 foram do tipo pré-hospitalar, em acidentes e outras situações de urgência. Isso equivale a mais de 1 milhão de emergências. Com a Lei Complementar 234, sancionada no dia 6 de agosto, parlamentares estão autorizados a destinar recursos de emendas da área da saúde para financiar esse tipo de atendimento. Antes, as verbas recebidas pelos corpos de bombeiros estaduais e do Distrito Federal teriam de estar vinculadas à rubrica da segurança pública. O senador Wilder Moraes, do PL Goiano, um dos relatores do projeto que deu origem à lei, ressaltou que os bombeiros atuam em parceria com o Serviço de Atendimento Móvel de Urgência, o SAMU, e afastou a possibilidade de disputa pelo orçamento da saúde pública.
19: Não transfere recursos da saúde para a segurança pública, apenas permite financiar os serviços de saúde que os bombeiros já prestam gratuitamente todos os dias, salvando vidas em todo o Brasil.
18: O dinheiro das emendas não poderá ser usado pelos corpos de bombeiros para pagar salários nem para custear ações que não estejam ligadas aos atendimentos pré-hospitalares.
8: O Senado pode concluir a votação do projeto que proíbe a limitação de vagas para mulheres em concursos da área de segurança pública.
9: O texto, já aprovado pelas Comissões de Direitos Humanos e de Segurança Pública, também reserva pelo menos 20% das vagas para mulheres nas polícias civis, militares e penais, nos corpos de bombeiros e nas polícias institucionais do Judiciário e do Ministério Público. Repórter Bruno Lourenço.
20: O projeto de lei que está pronto para ser votado no plenário do Senado proíbe a limitação de vagas para mulheres em concursos da área de segurança pública. A iniciativa também reserva pelo menos 20% das vagas nos concursos públicos das polícias e bombeiros para o público feminino. A relatora na Comissão de Segurança Pública, senadora Damares Alves, do Republicanos do Distrito Federal, defende a medida.
21: O que queremos? Uma política de valorização da mulher lá na Polícia Militar, no Corpo de Bombeiro, na Polícia Civil.
20: A proposta cria ainda a Política Nacional de Valorização das Mulheres na área de segurança pública, que será condição para o repasse de verbas do Fundo Nacional do Setor, como explicou o relator na Comissão de Direitos Humanos, senador Alessandro Vieira, do MDB de Sergipe.
22: As mulheres na segurança pública são historicamente discriminadas. Isso é um fato incontestável. Uma realidade que se repete em matérias, em casos que todos nós temos em diversas oportunidades de conhecimento.
20: A nova política estabelece igualdade de oportunidades entre mulheres e homens nas carreiras da segurança pública. O fim da exclusividade ou preferência dessas atividades para homens, a rejeição de práticas, atitudes e crenças discriminatórias e o enfrentamento do assédio e da violência contra mulheres no ambiente de trabalho.
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9: 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Com edição de Paula Groba e trabalhos técnicos de João Lira, o Jornal do Senado fica por aqui. Acompanhe agora as notícias da Câmara dos Deputados. Boa noite.
8: Boa noite e até amanhã.
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5: Plenário pode votar projeto que prioriza processo sobre crimes de racismo.
23: Câmara retira da Justiça a atribuição de julgar entidade que atende menores.
5: Parlamentares garantem direitos para a pessoa que tem espinha bífida aberta.
23: Boa noite. Os deputados aprovaram uma proposta que busca garantir direitos a pessoas com espinha bífida aberta. A condição resulta de uma falha congênita no sistema neurológico e gera uma série de dificuldades a quem tem a malformação. A reportagem é de Paula Bittar.
24: A Comissão de Constituição e Justiça da Câmara aprovou uma proposta que classifica a espinha bífida aberta como deficiência para todos os efeitos legais. A espinha bífida é uma condição congênita em que há uma falha no fechamento do tubo neural, estrutura que dá origem ao cérebro, medula e vértebras. Essa falha pode deixar partes da medula expostas ou mal protegidas, resultando em diferentes níveis de comprometimento neurológico. O tipo mais grave e conhecido é a mielomeningocele, em que parte da medula espinhal e os nervos saem por uma abertura nas costas do bebê, formando uma bolsa visível ao nascimento e, por isso, é chamada de aberta. Essa condição pode causar paralisia nas pernas. De acordo com a proposta, pessoas diagnosticadas com espinha bífida aberta terão atendimento integral pelo Sistema Único de Saúde, sendo assegurado, no mínimo, atendimento por equipe multidisciplinar, acesso a exames complementares, assistência farmacêutica e acesso a modalidades terapêuticas reconhecidas, inclusive fisioterapia e atividade física. O atendimento integral prevê também a divulgação de informações sobre a espinha bífida aberta e as medidas preventivas e terapêuticas disponíveis. A relatora na comissão, deputada Silvia Cristina, do PP de Rondônia, destacou que o projeto garante mais segurança jurídica e facilita o acesso das pessoas aos direitos previstos na Lei Brasileira de Inclusão.
25: Apesar dos avanços na legislação brasileira, muitas pessoas com espinha bífida ainda enfrentam dificuldades para ter condição reconhecida como deficiência e, consequentemente, acessar direitos garantidos. Como relatora, o parecer favorável foi porque entendo que estamos promovendo justiça social, inclusão e dignidade. Estamos garantindo que crianças, jovens e adultos com espinha bífida tenham maior proteção legal, mais acesso às políticas públicas e melhores condições para exercer plenamente sua cidadania.
24: A proposta que classifica a espinha bífida aberta como deficiência para todos os efeitos legais já pode seguir para a análise do Senado, a menos que haja recurso para votação antes pelo plenário da Câmara. Da Rádio Câmara de Brasília, Paula Bittar.
3: Saúde.
26: Leandre, do PSD do Paraná, apresentou o projeto que assegura às pessoas em tratamento contra o câncer o direito de usar lenço, turbante ou cobertura semelhante em fotografias destinadas à emissão, renovação ou segunda via de documentos oficiais de identificação.
23: Leandre explica que a proposta condiciona o uso do acessório à plena visibilidade dos elementos do rosto necessários à identificação biométrica. A deputada ressalta que a proposta também prevê a atualização gratuita da fotografia após o fim do tratamento oncológico.
3: Educação.
26: Professora Luciene Cavalcante, do PSOL de São Paulo, cobra do Senado a aprovação de projeto que cria um piso nacional para os profissionais de apoio técnico, administrativo e operacional da educação básica. A proposta, já aprovada pela Câmara, aguarda análise desde março.
0: Isso seria hoje, em valores, um pouco mais de R$ 3.800 por 40 horas de trabalho. Infelizmente, a gente não tem ainda leis que garantam o piso e a carreira dos profissionais não docentes. Quem são esses profissionais? São os profissionais que estão nas secretarias da escola, que estão nas inspetorias, que estão na limpeza das escolas, fazendo as merendas. São todos os profissionais que são essenciais para a educação e não são docentes. A escola não é feita só de professores. A gente tem todo um outro corpo de profissionais que precisam ser valorizados e não estão sendo valorizados.
23: Professora Luciane Cavalcante afirma que o Fundo da Educação Básica, o Fundeb, oferece recursos para custear a valorização da categoria. A deputada garante que o Senado já tem assinaturas suficientes para a apreciação da proposta.
3: Trabalho.
26: Marreca Filho, do PRD do Maranhão, é autor de projeto que cria diretrizes específicas para a inclusão profissional de adultos com transtorno do espectro autista. O texto prevê qualificação acessível, adaptação dos processos seletivos e apoio para ingresso no mercado de trabalho.
23: Para Marreca Filho, a contratação isoladamente não assegura a inclusão das pessoas com autismo. Ele também propõe acompanhamento no ambiente profissional, além da orientação de gestores e de equipes, para reduzir barreiras que dificultam a permanência e o desenvolvimento na carreira.
26: Doutor Francisco, do PT do Piauí, é autor de projeto que institui 7 de abril como Dia Nacional do Médico Legista. O deputado ressalta que a data faz referência à regulamentação em 1886 da função médico-policial responsável pela realização de perícias a serviço do Estado.
23: Dr. Francisco explica que o médico legista produz provas técnicas usadas na investigação de crimes e nas decisões judiciais. A proposta incentiva campanhas educativas, homenagens e eventos científicos voltados à divulgação dos avanços da medicina legal.
3: Previdência.
26: Eduardo da Fonte, do PP de Pernambuco, apresentou o projeto que cria uma política nacional de proteção às mães solo, com prioridade nos programas federais de combate à pobreza. A proposta prevê o pagamento em dobro dos benefícios de transferência de renda custeados pela União.
23: O projeto de Eduardo da Fonte também prevê atendimento prioritário à mãe solo em programas habitacionais, vagas em creches, qualificação profissional, microcrédito e assistência jurídica. Ele argumenta que a integração das medidas estabelecidas no texto amplia a autonomia das mulheres.
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3: Votação.
26: O plenário da Câmara pode votar em breve projeto que dá prioridade a inquéritos e processos sobre crime de racismo. O texto está em regime de urgência e não precisa passar pelas comissões, como explica o repórter Antônio Vital.
2: O plenário da Câmara dos Deputados pode votar projeto que dá prioridade aos processos e inquéritos relativos a crime de racismo na polícia e no judiciário. A proposta também estabelece procedimentos que os policiais devem seguir ao registrar a ocorrência. Uma das medidas determina que a autoridade policial deve registrar a ocorrência com a classificação própria de crime resultante de discriminação ou preconceito de raça, cor, etnia, religião ou procedência nacional. Dessa forma, as ocorrências não poderão mais ser classificadas como crimes diversos, o que faz com que denúncias de racismo não apareçam nas estatísticas de segurança pública, de acordo com a autora do projeto, deputada Dandara, do PT de Minas Gerais. A proposta obriga ainda o delegado a comunicar o caso imediatamente ao Ministério Público e a justificar por escrito caso opte por não classificar a ocorrência como crime racial. Além disso, dá à vítima o direito de pedir a reclassificação da ocorrência, quando houver decisão nesse sentido. Outro direito da vítima, de acordo com o texto, é ser acompanhada durante toda a fase de inquérito por um advogado ou defensor público. O projeto ganhou regime de urgência, o que permite que seja votado diretamente no plenário, sem passar pela análise das comissões permanentes da Câmara. O texto contém outras medidas que deverão ser seguidas pela polícia ao registrar e investigar crimes de racismo. Uma das diretrizes é evitar a exposição indevida, o constrangimento, a humilhação ou o questionamento sobre a vida privada da vítima ou sobre a legitimidade da queixa. A polícia terá ainda que evitar interrogatórios sucessivos sobre o mesmo fato. O regime de urgência foi aprovado de maneira simbólica pelo plenário, mas foi criticado por deputados do Novo, Missão e do PL. Para o deputado Cabo Gilberto Silva, do PL da Paraíba, a legislação atual já prevê pena de prisão para o crime de racismo e o projeto aumenta a discriminação racial.
6: São projetos como esse que faz a discriminação às pessoas, senhor presidente. Ele não vale em nada o povo brasileiro. A legislação já existe, senhor presidente. Quem descumprir a legislação vai pagar e pagar caro, simples. Até porque racismo é crime inafiançável, senhor presidente. É só denunciar que a pessoa vai presa. Sim, direito à fiança, em flagrante delito. Então eu não entendo por que tanta energia para ser gasta com um projeto dessa natureza.
2: De acordo com a autora da proposta, a deputada Dandara, embora a legislação já preveja punição para o crime de racismo, existe uma lacuna em relação ao atendimento humanizado, especializado e à não revitimização de quem faz a denúncia. Segundo ela, a vítima muitas vezes está sujeita a tratamento inadequado, repetição excessiva de depoimentos e questionamentos indevidos sobre a ocorrência.
7: Orienta como que as forças de segurança devem agir para garantir o cumprimento das leis brasileiras que tipificam o racismo e a injúria como crimes inafiançáveis e imprescritíveis. Nós não queremos a revitimização. A pessoa já passa por uma violência, ela não consegue nem sequer registrar o boletim de ocorrência, não consegue dar andamento no processo no Ministério Público e isso vai acarretando uma série de violências continuadas.
2: Ainda não há data para votação no plenário da Câmara do projeto que dá prioridade aos processos e inquéritos relativos a crime de racismo na polícia e no judiciário. Da Rádio Câmara de Brasília, Antônio Vital.
3: Segurança Pública.
23: Professora Marcivânia, do PCdoB do Amapá, apresentou o projeto que endurece as regras para a concessão de trabalho externo a pessoas privadas de liberdade. A proposta exige o cumprimento de parte da pena, bom comportamento e decisão judicial fundamentada.
26: O texto da professora Marcivânia também obriga o uso de tornozeleira eletrônica durante o período fora do presídio. Além disso, proíbe o benefício para condenados por crimes como feminicídio, latrocínio, crimes hediondos e participação em organização criminosa armada.
23: Daiana Santos, do PCdoB do Rio Grande do Sul, defende o projeto que destina 30% da arrecadação das BETs ao Fundo Nacional de Segurança Pública. O texto também reserva pelo menos 30% de todos os recursos do fundo para prevenir o feminicídio e enfrentar a violência contra a mulher.
26: Daiana Santos avalia que a ampliação do financiamento pode interromper o ciclo de violência antes do desfecho fatal. A deputada cita o monitoramento de agressores, as patrulhas Maria da Penha e as casas de acolhimento entre as ações possíveis.
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3: Justiça.
23: A Câmara aprovou o projeto que retira da Justiça a atribuição de julgar entidades de atendimento a crianças e adolescentes. O texto agora será analisado pelos senadores. A repórter Maria Neves tem os detalhes.
11: A Comissão de Constituição e Justiça da Câmara dos Deputados aprovou o projeto da deputada Laura Carneiro, do PSD do Rio de Janeiro, que retira do Poder Judiciário a tarefa de avaliar a qualidade do trabalho das entidades de atendimento a menores em conflito com a lei. Atualmente, o Estatuto da Criança e do Adolescente determina que essa atribuição cabe aos conselhos tutelares, ao Ministério Público e à Justiça da infância e da juventude. As avaliações periódicas são pré-requisito para renovar a autorização de funcionamento das instituições que atendem menores em cumprimento de medida socioeducativa. Na opinião de Laura Carneiro, uma vez que a Justiça é responsável por julgar possíveis irregularidades no funcionamento dessas entidades, o acúmulo das funções de avaliar e julgar pode comprometer a imparcialidade do processo. A deputada também argumenta que os conselhos tutelares e o Ministério Público são os órgãos em melhores condições de avaliar as instituições que atendem crianças e jovens.
12: O Ministério Público é o grande fiscal da lei, fiscal da probidade. Também é uma maneira que os conselhos tutelares, que trabalham com as crianças e adolescentes, podem auxiliar nessa fiscalização. É no Ministério Público e nos conselhos tutelares que você tem as equipes multidisciplinares que sabem fazer esse papel.
11: O Estatuto da Criança e do Adolescente determina que os programas de acolhimento em execução serão reavaliados pelo Conselho Municipal dos Direitos da Criança e do Adolescente, no máximo a cada 2 anos. Para receber o atestado de qualidade, que com o projeto passa a ser de responsabilidade apenas dos conselhos tutelares e do Ministério Público, a instituição deve comprovar que atende todos os requisitos previstos na lei. Dentre as obrigações das entidades de acolhimento estão a oferta de atividades educativas, não separar irmãos, promover a participação da criança ou adolescente na vida da comunidade local e incluir pessoas da comunidade no processo educativo. Ainda de acordo com o Estatuto, no caso de programas de acolhimento institucional ou familiar, os avaliadores devem considerar também os índices de sucesso na reintegração ou de adaptação à família substituta. Da Rádio Câmara de Brasília, Maria Neves.
3: Economia.
26: Vander Loubé, do PT de Mato Grosso do Sul, é um dos autores do projeto que cria a figura jurídica das cooperativas solidárias. A proposta estabelece regras próprias para a constituição e o funcionamento dessas organizações voltadas à economia solidária e à inclusão social.
23: O texto também prevê incentivos para fortalecer o setor. Entre as medidas citadas por Vander Loubé estão prioridade em compras públicas, criação de um fundo de fomento e normas específicas para cooperativas de plataformas digitais e de finanças solidárias.
26: Projeto de Valdemar Oliveira, do Avante, de Pernambuco, cria o Sistema Nacional de Comunicação Preventiva e Gestão de Riscos de Regularidade Federativa. Ele explica que o objetivo é reduzir bloqueios provocados por pendências de estados, Distrito Federal e municípios.
23: De acordo com Valdemar Oliveira, os entes federados vão receber alertas antecipados para que regularizem dívidas antes de sofrerem restrições. Na visão do parlamentar, a medida busca fortalecer a gestão pública e ampliar a transparência no uso de recursos públicos.
3: Agricultura.
26: Sérgio Brito, do PSD da Bahia, quer promover a discussão sobre os impactos do fenômeno climático Super El Niño na agricultura brasileira. Segundo ele, o debate também deve abordar os reflexos no preço dos alimentos e na segurança alimentar.
23: Sérgio Brito propõe a participação de representantes do governo, de órgãos de meteorologia e de entidades do setor agropecuário. O deputado informa que o objetivo é elaborar estratégias de adaptação às mudanças climáticas e subsidiar políticas públicas para reduzir os impactos sobre a produção rural.
3: Cultura.
26: Proposta em análise na Câmara reconhece a Axé Music como expressão da cultura nacional. A autora da matéria, Lidice da Mata, do PSB da Bahia, argumenta que o gênero conquistou projeção em todo o país e se consolidou como um dos principais movimentos da música brasileira.
13: A música baiana tomou conta do Nordeste, tomou conta do Sudeste através dos seus principais compositores e cantores que executam, interpretam a chamada música baiana ou axé music. Então, na medida em que esse movimento se transformou num movimento de reconhecimento nacional na prática, é muito importante que nós possamos reconhecer.
23: Lídice da Mata lembra que o axé surgiu na Bahia a partir da mistura de ritmos como o samba reggae e se expandiu por todo o país. A parlamentar acredita que o reconhecimento fortalece a cultura e o mercado musical brasileiro.
26: Termina agora o Jornal Câmara dos Deputados, produzido pela Rádio Câmara, com trabalhos técnicos de Everson Urani e apresentação de Márcio Aquilissardi e Val Monteiro. Boa noite.
23: Uma boa noite para você. 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